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3: 9:01, aqui em Farroupilha, 13 graus a temperatura. Noite na Espaço, faz um breve intervalo. Na sequência, mais pra você. A gente vai nesse ritmo com muita música boa até a meia-noite. 9:01, voltamos já.
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1: 9:05, voltamos com a noite na Espaço no oferecimento Energia Esportes, Boutique Animal. 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Nem me toquei, mas estamos em feriadão para pessoal que folga normalmente em feriados. Não costuma ser o meu caso. É segunda-feira, dia 7 de setembro, dia da independência do Brasil. E terá o tradicional desfile aqui em Farroupilha. Vai ser a partir das 9 da manhã, na Coronel Pena de Moraes. Vão ser 55 entidades divididas em 6 pelotões. Tá no site do Espaço Programação, já para você que tem o seu filhinho na escola, para você se programar, ver qual pelotão que ele vai desfilar, também as associações, são várias entidades que participam, tudo está no site da Espaço, inclusive a concentração, onde é que eles vão estar reunidos, importante saber na hora que vai levar a criança, né? Tá tudo isso no site da Espaço. Começa então a partir das 9 da manhã, na Coronel Pena de Moraes. E tem o tema municipal que é Nossa Terra, Nossa História das Raízes Missioneiras, as Conquistas de Hoje. O evento terá participação de 55 entidades entre escolas, forças de segurança, clubes, academias, grupos de escoteiros, reúnem cerca de 2.500 participantes. Deixa eu mandar os abraços enquanto isso, pessoal que tá na escuta participando e interagindo através do nosso WhatsApp, quem manda recado aqui, o Rafael, obrigado Rafael pela mensagem, pela participação, também Rosângela participando, obrigado pela mensagem, valeu Leandro, obrigado, querido Vargas também sempre na escuta, participação também da Id Mocelin, tá? O som da Espaço, obrigado Id, valeu pela mensagem, Gabriel também tá na escuta, querida Dani, seu marido Ivaci e a filha Micaela, valeu turma, a família reunida todas as noites, não perdem uma noite, estão sempre reunidos ao som da Espaço, que legal. Também aqui o recado da Viviane, obrigado pela participação. Grande Eduardo Serrano, Caxias do Sul, valeu Eduardo, obrigado cara pela mensagem. Pessoal de São Miguel do Oeste, ao som da Espaço. Fernando Sem, valeu Fernando, aquele abraço. E também a participação, quem está na escuta, o Lucas de Montenegro, Lucas Ezequias, valeu cara, obrigado pela mensagem. Montenegro ao som da Espaço FM. Pessoal que vai participando, interagindo, WhatsApp 99611-1971. 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
1: 9h35, agora 12 graus aqui em Farroupilha. À noite, né? Espaço às 10 horas. Aliás, a gente passa a previsão, especialmente pro fim da semana, porque tá prometendo que vai esfriar mais. Sábado esfria, já considerando o que foi essa sexta, e domingo esfria mais ainda. Mas às 10 horas a gente atualiza sobre o tempo. Agora intervalo e na volta mais música boa aqui na Espaço FM, a rádio dos melhores ouvintes. 9h35.
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1: 9:44, voltamos com a noite na Espaço, no oferecimento Boutique Animal, Energia Esportes. 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Agora, 15 minutos faltando para as 10. Deixa eu mandar aqui os abraços, turma que segue participando. Valeu, Renato, obrigado pela mensagem. Querido Kleber Garibaldi, sempre ao som da Espaço, obrigado, cara, mais uma vez. Meu querido amigo Luciano Silva, com a sua namorada Aline Lázari, filhota pet é Samira, começando a programação. E lembrando aqui, ó, quem vai pegar a estrada nesse feriadão, vá devagar. E vai devagar, também chega no destino planejado. Boa lembrança, Luciano. Aquele abraço, cara, pra ti, pra Aline. Obrigado pela companhia, pela participação de todas as noites. Bom fim de semana pra vocês também. Também aqui o César. Obrigado, César, pela mensagem. Querida Dani, na escuta, como sempre. Obrigado, Dani, pela mensagem, pela participação de todas as noites. O Jauri Almeida, obrigado Jauri pela mensagem, boa noite pra você. Turma que segue participando, WhatsApp 99611-1971. Agora aqui em Farroupilha, tempo está aberto, 12 graus a temperatura, na Espaço tem Joy.

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15: 10h22, estamos de volta com a Noite na Espaço, no oferecimento Energia Esportes, Boutique Animal. 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Agora aqui em Farroupilha, nesse momento, 12 graus a temperatura. Tempo está aberto, previsão de esfriar ao longo desse fim de semana. Vamos atualizar a previsão. Só deixa eu dar uma olhada aqui que a minha previsão aqui do meu celular nesse momento travou, está fechada. Vamos ver aqui, previsão para este fim de semana. Para o sábado, previsão está indicando sol com algumas nuvens, mas não tem, como eu falei, previsão de chuva, pelo menos até a próxima quinta-feira, o que vai mudando a temperatura. Vai fazendo uma curva agora para baixo. Para este sábado, a máxima 13 graus e a mínima 3. Depois, domingo, também sol com algumas nuvens. Noite, tempo completamente aberto, céu estrelado. Máxima para o domingo, 8 graus. Caiu mais um pouquinho, hein? 8 graus a máxima, 1 grau a mínima para o domingo. Vai amanhecer na casa de 2, 3 graus e não passa de 8 ao longo da tarde. E vai esfriando de noite na casa de 1 grau a temperatura. Segunda-feira, 14 graus a máxima, começa a subir. Terça-feira, máxima 18. Quarta-feira, máxima 20. Uma previsão.

de chuva leve na quinta-feira, com máxima em 18 graus. Chance dessa chuva apenas durante a manhã, na casa de 70%. Então, a instabilidade só na quinta-feira. Até a quarta, sol predomina, noites com céu estrelado, o que vai mudando a temperatura, esfria até domingo, depois da segunda até a quarta volta a esquentar, quarta-feira já volta para casa dos 20 graus a máxima. Repetindo, sábado máxima 13, mínima 3, domingo máxima 8, mínima 1 grau. 10 horas com 24 minutos, deixa eu mandar mais abraços, meu grande amigo Paulo Berger tá na escuta, acompanhando mais uma noite na companhia da sua namorada, a Lisiane, e da Helena, fazendo uma janta, curtindo a Espaço, preparando para o jogo do campeonato amanhã. Aí sim, boa, Paulo, bom campeonato, cara, bom jogo. Obrigado mais uma vez pela companhia tua, da Lisiane, da Helena. Abraço para todo mundo, obrigado pela companhia, viu? Também aqui a Dani, obrigado, Dani, pela mensagem, pela participação. O William Ronaldo tá mandando aqui, a resposta é não. Pessoal que tá participando, interagindo, WhatsApp 99611-1971, na Espaço Crocodile Harris.

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2: Yesterday. 11 para as 11. 11 minutos faltando para as 11 da noite. Seguimos com música boa nessa sexta-feira aqui na Espaço FM. Breve intervalo. E na volta tem muito mais. 10 horas 49 minutos.
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1: 10h58, estamos de volta com A Noite na Espaço, no oferecimento Energia Esportes e Boutique Animal, já abrindo a reta final, a hora final da noite na Espaço desta sexta. Tô preparando aqui matéria para o site da Espaço, uma curiosidade. A Expo Inter está sendo realizada agora lá em Esteio e foi realizado, teve um recorde quebrado de maior X-salada do Brasil. 1 metro de diâmetro, 20 centímetros de altura. O X foi preparado na quarta-feira durante a Expo Inter em Esteio. O lanche gigante foi criado pelo chefe gaúcho Ed Dagré e foi reconhecido pelo Rank Brasil, que é o livro dos recordes brasileiro, como o maior X-salada do Brasil. A produção exigiu uma operação em escala incomum. Foram utilizados 150 quilos de carne para os hambúrgueres, 150 quilos, 60 quilos de queijo, 150 ovos para o recheio, 80 quilos de farinha, 20 litros de leite, 10 quilos de pasta de requeijão, 3 quilos de banha e 1 quilo de açúcar, além de alface, tomate e presunto. Para o pão foram usados ainda 30 ovos. Montagem contou com uma equipe de 80 pessoas, exigiu uma chapa especial com um disco de 2 metros de comprimento para preparar o lanche e manter a estrutura nas dimensões necessárias para o recorde. Após a conferência das medidas, o X-Salada foi homologado pelo Rank Brasil e depois foi distribuído aos visitantes da Expo Inter, alimentando cerca de 2.000 pessoas. O excedente foi, sobrou ainda, viu? Foi destinado a asilos, lares de idosos e a uma organização beneficente de Esteio. Esse foi o 26º recorde gastronômico conquistado por Ed Dagré. Durante a Expo Inter, o chefe também realizou, poucos dias antes, o maior banoff do Brasil. Até estava aqui no... deixa eu abrir de volta a matéria oficial do Rank Brasil, só a título de curiosidade, que falava sobre, como é uma matéria para o Brasil inteiro, sobre o porquê do nome X. A letra X nos sanduíches brasileiros nasceu da adaptação fonética da palavra inglesa queijo, em inglês cheese, cuja pronúncia X virou padrão nacional para nomear lanches com queijo derretido, como X salada e X bacon. Essa cultura especialmente forte aqui no Rio Grande do Sul, onde o X tornou-se extremamente popular e um verdadeiro patrimônio da culinária gaúcha, famoso por ser prensado, generoso e bem recheado. Assim, enquanto a versão com X domina as lanchonetes, trailers e entregas por todo o Brasil, a expressão original em inglês, cheese, permanece restrita quase exclusivamente a hamburguerias artesanais e redes de fast food americanas. Na versão preparada para o recorde, o desafio foi manter a identidade e a estrutura do lanche, mesmo em proporções muito superiores à de uma preparação convencional. Matéria daqui a pouquinho com a foto do monstrengo, do X de 1 metro de diâmetro que alimentou 2.000 pessoas. Daqui a pouquinho vai estar no site da Espaço. 11h02, caiu mais um pouquinho a temperatura, agora 10 graus aqui em Farroupilha. 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
1: 11:24, reta final da noite, né? Espaço, último intervalo e na volta o último bloco, que já adianto, será italianíssima aqui na noite, né? Espaço. 11:24.
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13, estamos de volta com a noite, né? Espaço, reta final do programa dessa sexta-feira, no oferecimento Boutique Animal, Energia Esportes, Imobiliária Farroupilha, venda e locação de imóveis. 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Uma passada pelo futebol. O Criciúma voltou para a liderança da Série B, passou o Juventude. Venceu hoje o Cuiabá por 2-0, só que o Juventude joga ainda na rodada. E vai ser amanhã, às 18h, em Caxias do Sul, contra o Atlético Goianiense. Juventude, uma belíssima campanha na Série B até o momento, disputando o título contra o Criciúma. Vai se afunilando com o passar das rodadas a briga entre essas duas equipes muito simpáticas, e que é bom saber que uma chance muito grande de ter esses dois na Série A no ano que vem. Sou muito, tem um carisma muito grande, eu acho o Criciúma um time muito querido de Santa Catarina, assim como o Juventude, time da nossa região. Criciúma tem 47 pontos, Juventude 46, como eu falei, enfrenta amanhã o Atlético Goianiense em Caxias do Sul. E a dupla Grenal, após o Grenal de ontem, gerou repercussão em todo o país, euforia por parte do Grêmio pela vitória muito convincente contra o rival. O Grêmio venceu bem o Inter ontem por 3-1. Agora volta as atenções para o Brasileirão, onde tem uma expectativa da torcida e o Grêmio também demonstre esse futebol apresentado ontem no campeonato. O Grêmio consiga subir na tabela e não ter mais risco de rebaixamento, até mesmo para focar nos confrontos contra o Atlético Mineiro, que vai ser só no início de novembro, a decisão da semifinal da Copa do Brasil. O Grêmio vai jogar segunda-feira, às 18h, contra o Vitória no Barradão. Vitória tem 29 pontos, um a mais que o Grêmio, só que tem uma rodada a mais também. O Grêmio vai mal fora de casa, se conquistar um ponto pelo menos já é alguma coisa, daqui a pouco até uma vitória seria boa mesmo pro Grêmio engatar uma boa sequência no Brasileirão. Enquanto isso, dos lados do Inter é tragédia atrás de tragédia, né? A situação no Internacional cada vez mais delicada, muitos torcedores já com desesperança que o Inter se salve. É incrível isso, tem muita rodada ainda pro Inter, tem mais 13 jogos no Brasileirão, só que a falta de ânimo da torcida é assustador ver como o Inter tá se entregando os pontos, faltando tanto campeonato ainda. E tem um jogo vital pro Inter tentar esquecer um pouco todo o turbilhão, porque não é só a derrota feia no Grenal, também é a fase do time no Brasileirão, mas também tudo fora. Salários atrasados, a direção terrível que ajudou o Inter a chegar na situação tão delicada. Então o Inter tá num desânimo gigantesco e perigosíssimo, porque muitos já veem que o Inter não consegue mais se salvar, tendo ainda 13 rodadas. O Pezzolano tá com a corda no pescoço, tem que vencer nessa próxima rodada pra se salvar, senão é bem já quase certo, né, que o Pezzolano sairá se não vencer do Santos. É um jogo fundamental no Beira-Rio. O Inter isso aí é final, porque o Santos é um time que também está mal, também luta contra o rebaixamento, tem 29 pontos, um a mais que o Grêmio, e foi o jogo que o Inter começou a ressuscitar no campeonato no primeiro turno. O Inter fez um começo muito ruim, o Inter tava na lanterna, sem vitórias, e venceu no apagar das luzes de virada o Santos na Vila Belmiro. A partir daí, o Inter ganhou um fôlego, tinha até recuperado bem no campeonato, depois acabou descarrilhando de novo o trem. Domingo, 16h, contra o Santos, que não terá o Neymar. Neymar, pra variar, se machucou, vai ficar uns 2 meses fora. É um time ruim também, o Santos. O Inter precisa, de qualquer forma, vencer. O empate não basta. Tem que vencer o Santos domingo, 16h, porque é um adversário direto na luta contra o rebaixamento. O Inter possivelmente sai do Z4 se vencer o Santos na rodada. E aí começa, pelo menos, a esfriar um pouco mais a cabeça para trabalhar o restante do ano. Então, repetindo, o Inter é domingo às 16h e o Grêmio é segunda às 20h. O Grêmio é contra o Vitória na Bahia. 11h37, reta final da noite, né? Espaço, bloco final dessa noite, começando com Hino e Del.

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1: 11:54, fim de papo na noite, né? Espaço dessa sexta-feira. Muito obrigado pela sua companhia. A gente volta nesse sábado, logo após o Yesterday. Identificada mulher morta em acidente na Rota do Sol em Caxias. Desfile de 7 de setembro terá 55 entidades na Coronel Pena de Moraes. Dois homens presos com celulares após assalto a passageiros de transporte coletivo em Caxias. Farroupilha tem o maior crescimento de ICMS em duas décadas. Obras da ponte entre Bento e Cotiporã são suspensas após orientação do Tribunal de Contas. Esses e outros destaques, site, aplicativo e redes sociais da Espaço FM. E encerramos com Francesco Napoli. A Espaço volta às 6 da manhã com o Panorama. Boa noite, bom fim de semana. Até mais.
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5: Muito bom, muito bem. Com licença, 6:01. Com licença, bom dia. Chegou o sábado, fim de semana, feriadão pra muitos. Quem já tá na estrada, boa viagem. Quem tá indo pro litoral, quem tá viajando Rio Grande afora, bom dia. 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Sábado, show da Espaço FM. Estamos com o Panorama Show da Informação. Logo em seguida, às 8, tem Espaço Livre. E aí segue direto, temos o Espaço Shopping Show, tem Espaço Rádio Jornal, 1 da tarde, contato imediato. O Espaço Livre de hoje, às 8 horas, a doutora Thalita Fiori vai estar com a gente, varizes, qualidade de vida e os avanços da medicina vascular. Programa ao vivo, assunto interessa muita gente, mesmo quem não tem problema, até para orientar, não ter problemas, né? Vasculares, varizes, qualidade de vida, avanços da medicina vascular, ao vivo, direto, 8 da manhã. A partir das 8 também, as imagens no Facebook, no canal do YouTube, Facebook, no aplicativo, no site espaçofm.com.br. Shopping Show logo em seguida, 1 da tarde, o contato imediato com o Gabriel. Depois, às 5 da tarde, tem Yesterday, programa da Espaço que virou festa. Contagem regressiva, gente. Tá chegando Yesterday, dia 19. Clube Santa Rita, 20 horas, tem o Gustavo comandando a noite na Espaço. 6:02. Deixa eu começar aqui com uma trinca, pelo menos um trecho. Eles estão com um projeto desde o ano passado, só que agora liberaram todas as músicas. O Jota Quest fica com um trabalho lindo, mas muito, muito bem feito, em homenagem ao Tim Maia. Os caras gravaram só as melhores. Claro que é impossível gravar todas, né? As top 100 aí do Tim Maia, as top 20, mas eles gravaram muita coisa boa numa versão, sabe? Não inventando muito, mas com a cara do Jota Quest, com swing, com o ritmo do Tim Maia, impecável. Deixa eu largar aqui, eu gostava tanto de você, fazer uma trinca, um trecho pelo menos. 6:03, ligou, pediu, ouviu, bom dia. Pode cantar junto.

caralho. Vem desde o final do ano passado. Eles largaram aos poucos algumas e agora saiu todas. Cara, o arranjo, sabe, o swing que vem, o ritmo. Tim Maia, o melhor do Tim Maia, com a cara do Jota Quest. Ficou impecável, impecável. Aplaudi de pé. Tem uma versão do Descobridor dos Sete Mares, com a Negra Lee e o Tim Maia. Jota Quest, um flashzinho, vai lá.

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0: Senhoras e senhores, bom dia. 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Já começa a clarear cada dia mais cedo. Primavera vem aí, cada dia mais cedo tá clareando. O tempo tá parcialmente nublado. Temperatura. Estamos com 8 graus aqui no prédio da Espaço FM, Avenida Paulo Brônio, com a 13 de maio. Máxima pra hoje entre 14 e 16, segundo previsão da meteorologia. Estamos na Espaço FM, programa Rogério Portolan, panorama primeiro tempo. Gente, se medre aqui, o Jota Quest, repito, é um trabalho, eles foram aos poucos durante o ano divulgando, mas tem muita música. O legal é que eles não tiraram toda aquela magia do Tim Maia, colocaram a cara do Jota Quest, ficou impecável, gente. Dá prazer, gosto de ouvir. No medre aqui, gostava tanto de você, não quero dinheiro, Real Confesso com o Tiaguinho, ficou lindo. Descobridor de Sete Mares com a Negra ali, impecável. 6:16. Rubi Malfatti, um abraço, Rubi. Um trabalho especial pra turma toda. Sempre na luta. Rubi, um abraço, bom sábado, bom trabalho. Professora Neuza Molon Mansan, hoje os parabéns vão para minha querida neta Manuela Mansan Marquete, que completa seus 7 aninhos hoje. Linda, que Deus sempre esteja presente na tua vida, te dando saúde, paz e muito amor. Junto à mamãe Janaína, do papai Vânios, da mana Martina, da vovó Neuza, toda a família. Vovó ama você, Manuela. Neuza, linda aqui. Márcia Ror, bom dia. Já vou dar um toquezinho aqui, conferir os recados. Neuza, muito obrigado, bom dia. Professora Márcia Ror, bom dia, Márcia. Irani Rodi, bom dia, Espaço FM. Que hoje não falte ânimo, direção e esperança. Deus fortaleça quem confia e abre caminho para quem preserva. Um abraço, Irani, para ti e para a família. Muito obrigado, bom dia. Sou do bairro América e estamos sem iluminação pública. Quem tem que sempre trabalhar nesse sábado muito escuro? Aqui, Alberto Mate, deve ser isso, número 29, Alberto Mate, número 29. Aqui, só deixa eu dar o crédito aqui pra turma, vou repassar pro Diogo aqui. Me coloca teu nome também aqui, com o Diogo, qualquer novidade, faz contato também. Rua Alberto Mate, aí no bairro América. Muito obrigado, bom dia. Pessoal que manda recado pra cá, identifique-se pra gente mandar um alô 100%. Muito obrigado. Rádio ligado aqui na Espaço FM. Padre Marcelo, para começar bem o sábado, bom dia.
3: Ave Maria, cheia de graça, o Senhor é convosco. Bendita sois vós entre as mulheres. Bendito é o fruto do vosso ventre, Jesus. Santa Maria, Mãe de Deus, rogai por nós, pecadores, agora e na hora de nossa morte. Amém. E que desça sobre você, sobre o nosso Brasil, sobre nossas famílias, a bênção do Deus Todo-Poderoso, Pai, o Filho e o Espírito Santo. Amém.
0: Amém, amém. Saúde, segurança, proteção, trabalho, felicidade, fé. Muito obrigado. Bom dia, 6:19. Nossa Senhora de Caravaggio, rogai por nós. Nossa Senhora de Caravaggio, muito obrigado. Bom dia, 6:19. Nossa Senhora Aparecida, Santa Ana, São José, São Joaquim, Santo Antônio, Nossa Senhora de Fátima, rogai por nós. Nossa Senhora da Saúde, Nossa Senhora Imaculada Conceição, Dona Ju, bom dia, bom dia. 6:19, São Cristóvão, boa viagem. São Cristóvão, rogai por nós. Muita gente na estrada. Feriadão tá chegando. Feriadão começou, 6h20, bom dia São Cristóvão, boa viagem para quem tá chegando em casa, para quem tá saindo, para quem vai aproveitar o feriadão, para quem tá indo pro litoral, enfim, quem tá na Rota do Sol, quem tá nas rodovias da região, estado Rio Grande afora, na 101, Freeway, enfim, bom dia, 6h20, São Brás nos proteja sempre, São Brás nos proteja, amém, excelente sábado, excelente fim de semana, sábado aqui na Espaço Promete, tem muita informação, temos um espaço livre hoje, saúde, qualifica o programa de hoje aqui, muito especial, porque é um assunto que interessa a muita gente, mesmo que não tenha o problema, até para orientar e para evitar varizes, qualidade de vida e os avanços da medicina vascular. Doutora médica Thalita Fiori com a gente aqui no estúdio da Espaço FM, dor nas pernas, peso, inchaço, varizes, muita gente convive com isso há anos e acha que é normal. Programa de hoje, qualquer pergunta, gente, quiser enviar agora, quem tem problemas ligados à medicina vascular, varizes, qualidade de vida, dor nas pernas, peso, inchaço, fica à vontade, gente, fica à vontade, quem quiser enviar pergunta agora, a gente atende por ordem de chegada, 99611-1971, 8h, espaço livre, a partir das 8h, a gente tá ao vivo também direto no canal do YouTube, no Facebook, no aplicativo e no site espaçofm.com.br.
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0: Senhoras e senhores, bom dia, 6h23. Teu rádio está ligado aqui na Espaço FM, espaçofm.com.br, no site, no portal de notícias. Você confere também no aplicativo, você confere no Facebook da Espaço FM, identificada mulher morta em acidente na Rota do Sol, em Caxias do Sul. Senhora Neide Maria Gasparini, 82 anos de idade, confirmado segunda de manhã, desfile de 7 de setembro, 55 entidades vão desfilar pela Pena de Moraes. Confira a ordem de cada Pelotão. Secretária Flávia Zanfeliz, dois homens são presos com celulares após assalto a passageiros de transporte coletivo. Caxias, Farroupilha tem o maior crescimento de ICMS em duas décadas. Obras da ponte entre Bento e Cotiporã são suspensas após orientação do Tribunal de Contas. Contagem regressiva. Festejos Farroupilha começam na próxima sexta-feira com extensa programação no Largo Carlos Fetter. Maior x-salada do Brasil, tem 1 metro de diamétero e alimenta 2.000 pessoas na Expo Inter. Homem encontrado sem vida em Veranópolis. Homem é preso com tijolos de maconha em Caxias do Sul. Tem a identificação? Tem identificação? Ocorrência registrada na tarde de ontem, bairro Santo Antônio. O homem foi encontrado sem vida, bairro Santo Antônio. Isso é Veranópolis, bairro Santo Antônio, Veranópolis, rua Rogério Galeazzi. Brigada Militar ainda não divulgou o nome dele. Se tiver redação, por favor. Idoso perde mais de 700.000 em golpe de falsa advogada na região central. Sicoob Farroupilha leva soluções financeiras com condições especiais à Expo Inter. CSG é reconhecida como empresa que mais contribui para arrecadação de ISS em Farroupilha. Saúde vascular é destaque hoje no Espaço Livre. TRE/candidatura de Eduardo Cunha à Câmara Federal. Caixa oferece Pix parcelado com prazo de 12 meses. Serra Gaúcha terá fim de semana gelado com mínima de 0 grau na segunda-feira. CSG conclui instalação de vigas no novo viaduto da 122 em Caxias do Sul. Prefeitura avança na ampliação da escola Ilza Molina Martins. Bazar das Voluntárias retorna semana que vem, sexta dia 11, sábado dia 12. O fim da escala 6x1 representa uma conta que o São Carlos não tem como pagar. Alerta Janete Toigo. Hospital Unimed Farroupilha deve ficar pronto até o fim do ano e gerar mais de 200 empregos. 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
0: Agora 6:28, bom dia. Temperatura, gente, 8 graus, máxima para hoje, segundo a previsão da meteorologia, máxima em torno do de 14 a 16 graus. 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Quem quiser já fazer perguntas para a doutora Thalita Fiorio, ela vai estar com a gente 8 horas ao vivo e nas imagens também, ao vivo e a cores. Vamos ver se a partir das 8 a gente entra no ar. 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Deixa eu colocar em destaque, gente, aproveitar o tempo, 6:30, 6:30 no ponto. A gente teve essa semana um destaque, não só do ano, vai ficar marcada a entrega do certificado Sem Mais, a lista das 100 maiores empresas de Farroupilha, maiores pagadores de ISSQN e também a lista dos 100 maiores pagadores, as maiores empresas, maiores pagadores de ICMS, maior retorno para o município de Farroupilha, Sem Mais Mais, e também os 20 maiores produtores rurais em valor adicional fiscal, bicampeão Sedenir Bump. Nós temos aqui, gente, algumas manifestações, secretário do Desenvolvimento Econômico e Inovação, o Eduardo Rens. Eduardo, por favor.
10: A gente tá aqui hoje, nessa noite, aqui na Six, para fazer essa homenagem, né, aos empresários aí da cidade, que contribuem bastante aí pro desenvolvimento econômico da nossa cidade, aí gerando empregos, desenvolvimento, renda, né, riqueza pra cidade no geral aí. Então, essa noite aqui a gente tira para fazer essa pequena homenagem para eles aí, do quão eles são importantes pro município.
11: É um momento especial porque visa reconhecer também a capacidade, os talentos, as oportunidades que cada um trouxe para Farroupilha, reforçando o slogan da administração municipal, que justamente é oportunizar uma terra de conquistas.
10: Com toda certeza, com toda certeza. A gente costuma falar que todas as empresas juntas, com as suas histórias, umas mais antigas, algumas mais novas, algumas que crescem aqui, algumas que vêm de fora, todas elas juntas conseguem fazer Farroupilha uma terra de conquistas. Então, muito importante aí a gente fazer esse reconhecimento para eles.
11: Um evento em conjunto com a Secretaria de Finanças, também Agricultura, um momento especial.
10: Com certeza, essa é um trabalho conjunto que a gente faz entre a Secretaria de Finanças, Agricultura e Desenvolvimento Econômico, né? Então, esse ano a gente também, assim como ano passado, colocamos 20 mais do agro, além dos 100 maiores do ICMS e do ISS. Então, hoje aqui a gente vai ter os 220 maiores contribuidores da cidade.
11: E essa mudança do Sim de Lojas para SIX, ela vem para agregar, vem para representar também essa pujança aqui no centro empresarial?
10: Claro, a gente fez essa mudança esse ano, até para prestigiar a SIX. A gente vinha fazendo lá no Cindy Lojas, né? Que sempre nos forneceu o local e estava muito bom, né? E aí esse ano a gente quis também fazer essa troca para prestigiar a SIX, que tá de casa nova, né? Então a gente acabou fazendo essa parceria com eles aqui, né? E então acho que é um evento que a gente pode ir fazendo itinerante, vamos chamar assim, para prestigiar a todos, assim como a gente prestigia todos os empresários de todos os ramos.
11: Secretário, para essa reta final de 2026, muitas são as coisas que estão acontecendo, eventos, projeções, mas na tua pasta de desenvolvimento econômico em especial, o que vem pela frente?
10: A gente pode falar sobre a questão da Lei da Liberdade Econômica, que a gente está fazendo uma ampliação aí, vamos ver se até o final do ano a gente consegue tirar ela do papel, que é a questão de que a gente tem os quinais, né? Que hoje a gente tem 460 quinais aproximados, que são de baixo risco. Quinais é a atividade, né? O que que tu faz lá? Restaurante, cabeleireiro, auxiliar de administrativo. E a gente quer subir isso para em torno de 700 quinais que são de baixo risco. O que que isso quer dizer? Que assim que tu pede a tua empresa, teu alvará já sai automaticamente, né? Então a gente tá desburocratizando ainda mais. Daí agora a gente tá em alguns trâmites, vamos ver se até o final do ano a gente consegue chegar nesses 700 aí, que quase dobrando o número que a gente tem hoje.
11: Teria algum custo adicional?
10: Não, sem nenhum custo adicional. Isso é uma questão interna nossa que a gente está trabalhando, de quinai por quinai, para ver lá, opa, esse daqui precisa vigilância sanitária, esse daqui não precisa, ou então esse daqui a gente pode transformar ele num risco médio, que seria o quê? A gente vai fazer a fiscalização, mas depois, a gente já deixa ele arrancar e trabalhar, né? E às vezes a gente tem alguns que é risco alto, por exemplo, que ele só poderia trabalhar depois que a gente fizesse a nossa parte. Então a gente está fazendo essa seleção bem criteriosa, né? Para que a gente consiga desburocratizar, e isso sem custo nenhum.
11: Um meio de campo para facilitar.
10: Com certeza, exatamente. É uma das nossas premissas aí, de atender as pessoas, receber elas, para que a gente consiga ajudar e desembaraçar, digamos assim, né, o que elas possam ter de processos dentro da prefeitura.
0: Obrigado. Secretário Municipal de Desenvolvimento Desenvolvimento Econômico e Inovação, Eduardo Renz, 6h34. O top 100, na verdade, como o Eduardo falou, o top 220, as 100 maiores empresas pagadoras ISSQN. Primeiro lugar, Caminhos da Serra Gaúcha. Segundo, Centro Tecnológico Randon. Terceiro, Working Capital, que muita gente perguntando que empresa é essa. O pessoal que tem que divulgar mais. A informação que eu tenho, que eu tive junto com o prefeito Jonas, a Working Capital é uma empresa ligada à Grendene. Quarto, Lojas Colombo. Quinto, Cartório de Registro de Imóveis. No top 100, as maiores de Farroupilha, maiores pagadoras de ICMS, retorno fantástico para Farroupilha, primeiro lugar esse ano, Tramontina Farroupilha, segundo Trombini, terceiro Big Fair, quarto Coca-Cola, quinto Melita Brasil, vice-prefeito de Farroupilha, Tiago Brunet.
12: Uma noite especial, realmente, Miller, onde a gente premia aqui e dá de forma singela um certificado para 100 maiores empresas em termos de arrecadação de ICMS e para 100 melhores empresas, maiores empresas de arrecadação de ISS, né, o Imposto sobre o Serviço. E também para o pessoal do agro, também demos certificado para os 20 melhores em termos de números absolutos do agronegócio, que é quem hoje, sem dúvida nenhuma, pelo menos a nível de Brasil, é quem empurra o Brasil para o desenvolvimento. E hoje a gente faz isso porque estas pessoas, juntamente com todos os outros empreendedores, empresários, são quem financiam os serviços da prefeitura, são quem financiam para que o prefeito, o vice-prefeito e os demais secretários possam fazer a sua gestão, possam usar da melhor forma possível essa verba. E nada mais justo do que a empresa, a prefeitura municipal, né, fazer uma singela homenagem a essas pessoas que realmente são as pessoas que geram emprego, que geram produção, que geram riqueza para a nossa cidade. É importante também dizer que nesta noite, através de uma apresentação muito bonita do nosso prefeito, onde reflete os números do município de Farroupilha. Tudo aquilo que os empresários estão investindo, eles conseguiram ter certeza hoje de que estão investindo bem, de que estão botando o seu dinheiro no município que tem uma boa gestão dos recursos públicos. Haja visto que estamos ali entre as cidades mais seguras do estado do Rio Grande do Sul. 2025 foi o ano mais seguro de toda a história de Farroupilha. Temos de 7.754 escolas o primeiro lugar de toda a região sul. São resultados que mostram transparência nos recursos públicos. Temos aí números expressivos na questão da saúde, da qualidade de vida, do índice de desenvolvimento humano, IDH, que muitos falam.

0: Tiago Brunet, vice-prefeito de Farroupilha, 6:38, clareando, gente, tempo tá nublado, temperatura nesse momento 8 graus aqui, Espaço Cooperativa, Vinícola São João, Buscaíno Imóveis e Projetos, o top 100, gente, na verdade o top 220, as maiores empresas de Farroupilha, você confere espaçofm.com.br, maiores pagadores de ICMS, Tramontina Farroupilha, a grande campeã do ano, aqui na lista, no top 100 das maiores pagadoras de ISS. Isso é o maior retorno para Farroupilha, Caminhos da Serra Gaúcha, a concessionária CSG, segundo o Centro Tecnológico Randon. Aqui deixa eu colocar no ar o presidente da Câmara Municipal, Davi de Almeida, pastor Davi.
1: Bom, é um motivo de grande alegria, né, Gabriel, a gente estar aqui neste momento tão importante, né, de reconhecimento do trabalho, do esforço, da dedicação, do empreendedorismo, e é um momento também de a gente celebrar Farroupilha, né? Hoje a gente celebra essas 100 maiores empresas de arrecadação de ICMS, 100 maiores empresas de arrecadação de SSQN, e também nessa contemplação do agro, né, que são também agora 20 representantes do agro que nós temos aqui na nossa cidade. Então nós estamos falando de 220 empreendedores, 220 investidores, né? Pessoas que acreditam no trabalho, que acreditam em Farroupilha, e hoje nós estamos aqui celebrando essa parceria de trabalho, né? Que a Câmara de Vereadores também tem a sua contribuição na aprovação de bons projetos, na liberação de projetos do executivo, e a gente vem com esse trabalho que é relevante na cidade, e Farroupilha ganha, né? Porque só este ano aqui foram mais de 1.300.000.000 de investimentos de novas empresas que estão chegando, e com certeza, né? Vamos cada vez mais fazer uma Farroupilha forte, uma Farroupilha pujante, para nós entregarmos aí respostas para essas pessoas que querem investir, e também oportunidade para as pessoas que acreditam, e esses empresários acreditam na nossa Farroupilha.
2: E nós percebemos, pastor, ao longo da noite, os sorrisos, a alegria dos empresários, dos empreendedores em receber esse reconhecimento. Em um momento de economia volátil, de crise, de polarização, é importante também que o município reconheça esses homens e mulheres que fazem da nossa economia, da nossa Farroupilha, uma terra de conquistas.
1: Com certeza, né? É um momento de celebração, eu acredito. É um momento que a gente vive, né, com intensidade, porque passa, né, no pensamento de cada um, a superação das dificuldades, a superação de tantas coisas para chegar até esse momento, vencendo a crise, vencendo os obstáculos, e a gente sabe, né, que quando a gente olha para o arredor de Farroupilha, a gente vê aí a dificuldades, né, até mesmo o executivo, né, de outras cidades com dificuldade, né, para cumprir com seus compromissos, e a gente vê hoje a alegria desses empresários que são contribuintes da cidade, que são cooperadores de Farroupilha e que constroem a história de Farroupilha, e hoje nós temos aí a oportunidade de entregar, né, essas premiações, o que fica registrado na nossa cidade. Então, realmente, Farroupilha avança, os empreendedores avançam, porque realmente é uma terra de conquistas, como tu mesmo colocou, e a gente acredita que cada vez mais nós vamos avançar e deixando um legado para as próximas gerações.
0: Agora, 6:41, também destacar, gente, os 20 maiores produtores rurais de Farroupilha, Sedenir Bump, bicampeão, Fábio Silvestre, Cláudio Silvestre, Jean Carlos Trevisan, Alexandre Henrique Bastos, 5 primeiros, a lista completa a gente vai divulgando durante a programação, confere também espaçofm.com.br. Eduardo Ren, secretário do Desenvolvimento Econômico, vice-prefeito Tiago Brunet, presidente da Câmara Davi Almeida, presidente da Six Farroupilha, Câmara da Indústria, Comércio e Serviços, prefeito Jonas prestigiou esse ano para ser o local dessa celebração, dessa entrega da premiação, a nossa Six Farroupilha. Rafael Portolan coloca.
3: Olha, foi uma noite maravilhosa, né? Em que a gente celebrou o Brasil que dá certo, e o Brasil que dá certo a partir de Farroupilha. A gente agradece o município de Farroupilha, o prefeito Jonas, por ter feito na sede da Six, que a gente pôde ceder para ele, junto com o Sicredi também ajudando a realizar o evento, uma festa para o empreendedorismo da cidade. foram premiados os maiores

0: arrecadadores de ICMS, de ISS e também do agro. Uma novidade que é muito bem saudada do agro, né? Porque é uma fatia importante também da economia, que coloca comida na mesa de todo mundo e também mereceu esse reconhecimento. De parte da SIX, nós ficamos honrados de poder sediar aqui o evento na casa do seu Adelino, que foi um dos maiores empreendedores aqui da cidade, mostrando que a vocação de unir forças pelo desenvolvimento está sendo realizada pela entidade.
1: Presidente, quando se tem o Centro Empresarial Adelino Colombo, que é a sede da SIX, lotada de empresários, isso reforça o propósito do qual foi criado o Centro Empresarial?
0: Sim, lá atrás, quando se decidiu e a família Colombo oportunizou que a SIX tomasse conta do espaço da casa do seu Adelino, foi um desafio grande, né, para a entidade. Mas, felizmente, com trabalho, com dedicação, com união de esforços de todos, desde a diretoria que o presidente Vinícius pôde capitanear, com o seu conselho de administração também, tanto quanto as pessoas que estão na diretoria hoje, no conselho, nos núcleos, nos comitês, nos grupos de trabalho, todos os voluntários compraram a ideia de se ter uma sede que ela é viva, pulsante e também um local de onde surgem ideias, ideais de desenvolvimento para a cidade. Nós também estamos passando por um momento de reformulação da própria equipe da entidade, que está trabalhando a secretaria, e com algumas inovações em termos de sistema, em termos de organização, para que a gente possa prestar um bom serviço para o associado, que é uma reivindicação que existe, e também representá-lo aonde for necessário para que haja desenvolvimento.
2: Rolanda, muito obrigado. 6h45. Quero ouvir o prefeito Jonas, o grande responsável por esse mega evento. Em seguida, prefeito Jonas, logo depois do intervalo. A SIX sediou, foi a sede, o banco, a cooperativa Sicredi também foi fundamental para a realização. O detalhe que a SIX, maravilhosa aí, o prédio, enfim, ele fica pequeno para evento desses, né? Tiveram que colocar telas, enfim, televisores, para o pessoal assistir, não só num local. Você tem que ir para o centro de eventos Mário Bianchi aí. É itinerante, ideia boa aí. Prefeitura Municipal, o top 220, as maiores empresas de Farroupilha, as 200 maiores, mais o agro. Prefeito Jonas em seguida. Paulo, envio, tá aí repetindo o recado de ontem, Paulo. Problemas aí, já foi enviado para a Secretaria da Saúde. Se não der o retorno, vamos para repassar hoje também. Mandou o mesmo recado de ontem, problemas aí com a atendimento, questão de ressonância. Me manda o nome completo aí, manda também os exames que você tem, o que você tem de documentação aí, pra gente voltar novamente enviar pra secretaria. Me enviou o mesmo recado de ontem, exatamente aí. Vambora, 6h46. Me manda aí documentação que tu tenha pra gente poder te ajudar e dar resultado. Temperatura 8 graus, bom dia.
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0: 31, bom dia. Falecimentos, Grupo L Fórmula Caxias, Manuel Vome Marques Pereira, 84 anos, Morgana Fregulha da Rosa, 12 anos de idade, Farroupilha, o senhor Darcy Oscar Fabro, 78 anos, a despedida, Capela A, Memorial São José, aqui no centro, na Papa João 23, sepultamento hoje às 15. Durante o panorama, por volta de 7h30, tem homenagem, participação na íntegra. Família Fabro querida, senhor Darcy Oscar Fabro, 78 anos. Em São Marcos, Nelson Ampessan, 86 anos. Nós temos em Farroupilha também, Fornec Matana, falecimento. Família querida, família Colucci, senhor Agenor Colucci, conhecido e querido Zeninho, 83 anos. A despedida, Capela Eternidade Memorial Fornec Matana, aqui na Carlos Fetter 104. E o sepultamento acontece, cemitério público municipal, às 10 horas da manhã. Também depois das 7h30, temos homenagem e participação na íntegra. 6h52, top 220, as maiores empresas de Farroupilha. A entrega essa semana, uma noite histórica em Nacix Farroupilha. Prefeito Jonas Tomazini.
1: Gente da Rádio Espaço, é um momento muito importante. A gente está muito feliz de compartilhar boas notícias com a nossa comunidade, de fazer agradecimentos aos nossos empresários e de mostrar esse bom momento que Farroupilha vive na economia, gerando empregos, projetando também um futuro promissor e que a gente teve a oportunidade de compartilhar com essas empresas, né? As 100 maiores do ICMS, do ISS, os 20 maiores também no agro, que é um setor muito importante para o nosso município. Então foi um momento muito especial de estar com todas essas pessoas aqui na SIX, nessa casa renovada, também cada vez mais importante, que une forças pelo desenvolvimento do nosso município.
2: O senhor comenta da SIX, por que essa mudança, essa troca, trazer os 100 mais aqui para a SIX?
1: A SIX é a entidade que acaba envolvendo todos os setores do nosso município, setores de desenvolvimento. A SIX é a Câmara da Indústria, do Comércio, dos Serviços, do Agronegócio, e o presidente Coloda também é um amigo particular que a gente tem a oportunidade de ter e que também abriu as portas da casa, e muitas pessoas, muitas empresas estão tendo a oportunidade através deste evento de conhecer também a SIX, de conhecer também aqui a casa em que a entidade se encontra nesse momento. Então a gente acabou unindo todas essas partes e foi um evento muito importante.
2: Prefeito, Farroupilha não para até o final do ano, que dá para planejar também as próximas ações do executivo, comemorando esses bons momentos na educação, no nosso desenvolvimento econômico, agora mês de setembro também, com a Semana da Pátria, os festejos Farroupilhas, o que vem pela frente?
1: Olha, nós estamos felizes por atingir esse número de R$1 bilhão de investimentos entre o ano de 2025 e 2026. Chegamos a 1.000 empregos gerados nos primeiros 18 meses, de janeiro de 25 a junho de 2026. São números, então, que não ficam só nas cifras de investimento, eles ficam também em uma parte em que melhora a vida das pessoas. Nós também tivemos um importante crescimento na área do ICMS, ou seja, a gente tem um momento difícil na economia brasileira, a gente percebe dificuldade em municípios da nossa região, mas aqui em Farroupilha, com a força do nosso empreendedor, o auxílio do município, que deixa o solo fértil para que a semente possa ser plantada e possa produzir frutos, a gente vem colhendo bons resultados nesta que é uma terra de conquistas.
0: Prefeito Jonas, parabéns, o evento aí sem nenhum tipo de exagero, um evento histórico, o top 100, as maiores empresas de Farroupilha. E aí o destaque, gente, Tramontina, Caminhos da Serra Gaúcha, concessionária CSG e Sedenir Bump no agro. E aqui tem a lista completa, todos aí, parabéns. Para quem não tá na lista, batalhar pro ano que vem, tá? Gente, impecável, 6h55. Deixa eu liberar. Prefeito Jonas, puder interferir o quanto antes, sexta-feira que vem, de novo um problema aqui, a RGE vai deixar sem energia o centrão da cidade. Não sei se é 100%, mas parte boa do centro, sem energia, das 7h30 da manhã às 15h. Uma sexta-feira para uma, sabe, o comércio já tá em situação bem delicada. Aí te deixar numa sexta-feira, dia 11, que é uma sexta-feira, o melhor dia da semana, se não é o melhor, é o, sabe, o segundo melhor dia da semana para venda, para atendimento e tudo mais, ficar sem energia das 7h30 7:30 até as 3 da tarde, tentar passar por outra data, domingo, enfim, que dê a menos prejuízo. O comércio já está com uma dificuldade enorme aí, que o governo, né, pisa em cima do comércio, com tudo. E de repente a gente deixar sem energia numa sexta-feira, num dia 11, o prefeito puder interferir com a RGE de novo. Teve um problema, de transferir, mas agora pegaram outro dia. Dia 11, uma sexta-feira. RGE, queridos aí, por favor. Gente, feliz aniversário, Alice do Canto, Miguel Henrique Estrada, homenagem Acolher Big Fair, Miguel Carvalho Santos Torqueto, homenagem Semiac Big Baby, Miguel Carvalho dos Santos Torqueto, Manuela Mansão Marquês, já tem homenagem aqui da vó professora Neuza. Feliz aniversário, Ana Paula Zanata, Débora Pereira Machado, Mônica Pegoraro, Luiz Bongartner, Maria Cordeiro Oliveira Bigfer, na homenagem Gilnei André Raifliger, homenagem Troféu Trombino e Farroupilha Esporte e Lazer, querida dona Leonilda Pessim, homenagem dos filhos Álvaro Júnior, Marcelo, Fabiola, netos Guilherme, Arthur, Laura, tá faltando netinho aqui, e também Lions Clube Centro, família Pessim, parabéns dona Leonilda, Daiana Aparecida da Vedói, Objetiva Contabilidade, Carlos Santana dos Santos, Miqueia Celso Long, Tecnova, Alan Amaral, colegas de trabalho, na homenagem Antônio Carlos de Farias Pinto, homenagem da esposa Silvana, filhos Guilherme, Grace, Gustavo e Augusto, Nora Nájila, Genro Rodrigo, netos Maria e Luísa e Gabriel, Caroline Prates Ferrari, o esposo Renan, filho Gabriel, os sogros Rodrigo e Sara, Cleuse Varisco Machado, homenagem do esposo Sandro, filho Tigza e Lissandro, o genro Rafael, o neto Felipe, Davi Sense, os pais Mauro e Andréia, os irmãos Tomás e Beatriz, Dilvo Detone, homenagem dos filhos Jussara e Edson, netas Larissa e Helena, o genro Dair, Nora Jéssica, Eduarda Sordi, homenagem dos filhos Rose Sordi e Leonir, os primos Clederson, Emerson, Gabriel e Giovana, Endrigo da Silveira, Rodrigues, feliz aniversário, homenagens, Gildomar e Sol, a irmã Gabi, Elias Vanin, homenagem da amiga Sadi, Fernanda Maria Reus, o pai Luiz Fernando, Gabriel da Silva, Dale Nogare, 15 anos hoje, homenagem dos pais e irmãos Gabi, Gabriel Costa, os pais Clederson e Thaís, a irmã Giovana, avós Leonir e Rose, padrinho Emerson, Gabriel Flores da Luz, homenagem dos pais Juliana e Celoni, já tem horário político obrigatório, Guido Esgaraboto, a filha Maria de Lourdes, o genro Santo, o neto Vinícius, Guilherme Luiz Brustolin, homenagem da mãe Cirlei, o irmão Gian, Gustavo Ducati Butelli, os pais Rudi e Mariana, a esposa Luciana, o irmão Guilherme, Jackson Fabrício Gross, homenagem Máquina Sazi, João Vitor Griebler, homenagem de toda a equipe da CNC, José Carlos Lenger, homenagem da esposa Nadir, filhos Carlos Roberto, Elisete, Genro, Juarez. A gente tem uma homenagem aqui muito, muito especial. Parabéns para a querida neta Manuela Mansão Marquete, 7 aninhos hoje, que Deus sempre esteja presente na tua vida, te dando saúde, paz e muito amor. Junto a mamãe Janaína, papai Vânios, Amanda Martina e a avó Neuza, toda a família. A vovó Neuza ama você, Manuela. Vamos lá, colar o político. A gente volta às 7:25. Tem mais homenagens. 6:59, até já.
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0: 7h25, 35 segundos, temperatura, estamos com 10 graus, Centro Farroupilha, Avenida Paulo Broilo, aqui no prédio da Espaço FM, 10 graus, tempo instável, tem serração, baixou serração por aqui, muita umidade, segue Panorama, Feltrin Group, Memorial São José, Grupo L Fórmula, Super Andreaça, Sicredi Serrana, Unimed Serra Gaúcha, Oral Unique e Cooperativa Vinícola Garibaldi. 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Eu tenho aqui um segundo tempo do feliz aniversário Rádio Espaço. Feliz aniversário, que delícia, Júlia Walter, ou Júlia Walter, homenagem dos pais Hildo e Iralina, a irmã Ana Paula, Leandro da Cunha, a esposa Débora, o filho Maurício, a mãe Jandira, Lorenzo Silvestre, homenagem do pai Paulo, a irmã Luísa, madrasta Gisele e a avó querida Marlene, Luana Oliveira Karsevski, homenagem dos pais Ediane e Ireno, os irmãos Rafael, Vitor e Carlos Eduardo, Manuela Balbinotti, os pais Fernanda e Éder, a irmã Maria Eduarda, a avó Georgia, os lindos Luciane e Murilo, os primos Andressa e Anderson, Marília Pessim, homenagem do Lions Clube Centro, Patrícia Miller, homenagem da avó, madrinha Maria, Roberta Fardo, homenagem do esposo Renato, os filhos Felipe e Fernanda, Roger Rossini, homenagem da Ana, Rosane Tessaro, homenagem da mãe Janete, os irmãos Renata e Fernando, Terezinha Frari, homenagem da filha Luciana, os netos Nicole e Sofia, Tomás Scheider, Troitinho, homenagem do pai Daniel, avós, tios, familiares, família querida, família Troitinho, Tomás, feliz aniversário. Dani, feliz aniversário pro filhão Tomás. Quem não tá na agenda, envia pra cá tua homenagem. Já começamos cedinho, pessoa enviando recados pra cá. Eu tô colocando aqui também, já tem mais. Manda pra cá, envia pelo WhatsApp 99611-1971. Tem homenagem completa às 11 e às 4 da tarde. Espaço e que delícia. Não perca tempo, 7h29.
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0: 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Identificada a mulher morta em acidente na Rota do Sol ontem em Caxias do Sul. Senhora querida de 82 anos, Neide Maria Gasparini. Acidente ontem na Rota do Sol. Também a destaque, desfile de 7 de setembro, confirmadíssimo. Segunda-feira que vem, 9 da manhã, 55 entidades vão desfilar na Coronel Pena de Moraes. A lista completa aqui dos pelotões para você conferir. Pelotão 1, Brigada Militar, Polícia Rodoviária, Corpo de Bombeiros, Resgate Voluntário, Escoteiros Guaraci, Salto Ventoso, Rotinal da Serra, Clube de Desbravadores, Clube de Aventureiros, aí vem Contraturno, Aquarela Kids, Associação de Jogadores de Câmbio Longevitar, Academia Unidos. Só puxei aqui o primeiro pelotão. As nossas soberanas também vão estar desfilando, mais as escolas. No total são 55 entidades. Segunda-feira vai ser frio, mas vai ter um desfile lindo na Pena de Moraes. Farroupilha tem o maior crescimento de ICMS em 2 décadas. 2 homens são presos com celulares após assalto a passageiros de transporte coletivo em Caxias. Obras da ponte entre Bento e Cotiporã são suspensas após orientação do Tribunal de Contas. Contagem regressiva. Festejos Farroupilha já começam na próxima sexta-feira. Maior x-salada do Brasil tem 1 metro de diâmetro e alimenta 2.000 pessoas na Expo Inter. Homem é preso com tijolos de maconha. Caxias do Sul, Sicoobi Farroupilha leva soluções financeiras com condições especiais à Expo Inter. CSG reconhecida como empresa que mais contribuiu para a arrecadação de ISS em Farroupilha. Bicampeã, saúde vascular é destaque no Espaço Livre, já, a partir das 8 horas. Manchetes, destaque: Serra terá fim de semana gelado com mínima de 0 grau na segunda-feira. 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A partir de R$ 5. 7h36.
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0: falecimento do senhor Agenor Colucci, conhecido, querido Zeninho, esposa Cladim Maria Colucci, filhos Aline Colucci, Alexandre Colucci e família, neta Helena Araújo Colucci, esposa, filhos, neta, demais familiares de Agenor Colucci, querido e conhecido Zeninho, pesarosos com seu falecimento, participam que as últimas homenagens serão prestadas hoje na Capela Eternidade, Fornec Matana Farroupilha, e a encomendação de corpo presente acontece hoje às 10 horas. E após, Agenor Colucci, querido Zeninho, será encaminhado ao cemitério público municipal. Funerária Fornec Matana Farroupilha participou o falecimento do senhor Agenor Colucci, conhecido e querido Zeninho, aos 83 anos. Gente, aqui o carinho com toda a família queridíssima, Cladi, Aline, Alexandre, Helena, enfim, a família querida de Agenor Colucci, querido Zeninho, sepultamento hoje às 10 da manhã, cemitério público municipal. A despedida, Capela Eternidade, Fornec Matana, na rua Carlos Vetter. O atendimento, Fornec Matana, 7:40. Temperatura, estamos com 11 graus.
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0: Agora 7:42, já 8 horas tem o espaço livre, recebendo hoje aqui no estúdio a médica doutora Talita Fiorio. O tema de hoje é saúde vascular, varizes, qualidade de vida, os avanços da medicina vascular, dor nas pernas, peso, inchaço, varizes. Muita gente convive com isso há muito tempo e acha que é normal. Gente, qualquer pergunta relacionada ao tema medicina vascular, a questão de varizes, questão de dor nas pernas, inchaço, fica à vontade. Envia para cá a tua pergunta, 99611-1971, ou liga agora direto, fala com a Eduarda, 3268-2100. Já 8 horas e o espaço livre. A gente vai entrar no ar também direto, já às 8, pelo canal do YouTube, pelo Facebook, pelo aplicativo, também pelo site da Espaço FM. Setembro imperdível.

0: 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Participação de falecimento, o atendimento Grupo L Fórmulo, Memorial Crematório e Capela São José. Falecimento de Darcy Oscar Fabro, 78 anos de idade. Dulce Vieiro Fabro, Alessandra Fabro e filho, Camila Ângela Fabro e Ronaldo Calabria, Vicente Fabro Brentano, Joaquim Fabro Calabria, esposa, filhas, genro, netos, irmãos, cunhados, sobrinhos e demais familiares do senhor Darcy Oscar Fabro. Com pesar comunicam que as últimas homenagens estão sendo prestadas na Capela A, Memorial São José Farroupilha, de onde sairá o féretro hoje às 15 horas para o cemitério público municipal, onde será realizado o sepultamento. Antecipam agradecimentos. Noticiamos o falecimento do senhor Darcy Oscar Fabro. Família tradicional querida, dona Dulce, os filhos queridos, repeti a despedida, Capela A, Memorial São José, Farroupilha, e às 15 horas o sepultamento, cemitério público municipal. Darcy Oscar Fabro, 78 anos. O atendimento, Grupo L Fórmulo, Memorial Crematório e Capela São José. 7:45, Centro Farroupilha, tempo estável, cerração, temperatura. Estamos com 11 graus. 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
0: Hora certa, 7:55, aqui Centro Farroupilha, tempo instável, tem serração, temperatura 11 graus, Mecânica O Porão. Para quem tá viajando, muita gente indo pra praia, principalmente, enfim, feriadão para muitos, bom proveito. Quem tá viajando, tiver informação, envia também pelo WhatsApp 99611-1971. Mecânica O Porão, 7:56.
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3: 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A partir de agora, a gente entra no ar também ao vivo, direto com as imagens aqui do estúdio da Espaço FM. A gente entra direto no ar no canal do YouTube, no aplicativo, no site da Espaço e também no Facebook. Estamos ao vivo não só no rádio, mas também nas imagens. Deixa eu agradecer, o pessoal nos ajuda aqui com informação. O Edson Luiz Paese, Kiko Paese, Kiko, um abraço e boa viagem. Estamos a região do Apanhador, Rota do Sol, por enquanto, trânsito calmo, muita acerração em vários pontos aí. Edson vai nos orientando aí com informação para quem tá viajando, para quem vai viajar, região do Apanhador, Rota do Sol, por enquanto, trânsito calmo, muita acerração, muito obrigado. José Sampaio, José, um abraço para ti, para a família, excelente final de semana. A Iva Moraes, bom dia. Estamos indo para Torres, muito movimento e neblina. Atenção redobrada. Iva tá pela Rota do Sol. Nos manda informação para cá. Iva Moraes indo para Torres, muito movimento e neblina. Pessoal com informações aí, fica à vontade. 82, utiliza o WhatsApp 99611-1971. Para quem tá com a gente no aplicativo, no som e também na imagem aqui no estúdio, muito obrigado. 82. 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Eu comentava há pouco e vou repetindo aqui, até pedi a interferência do prefeito Jonas Tomazini, aqui o secretário Matheus Paim, que é o responsável pela questão de iluminação, junto com o Diogo Rodrigues, que é o responsável pela iluminação, a questão da RGE, nossos amigos da RGE. Isso não faz muito tempo, conseguiram transferir, só que uma nova transferência, deixar o centrão da cidade, eu não sei se essa operação vai pegar todo o centrão, mas boa parte dele, uma sexta-feira, num dia 11, sexta-feira que vem, tem uma operação necessária, claro, da RGE, para transferir para um domingo, gente, para um domingo, porque o comércio de Farroupilha, não é só daqui, o Brasil inteiro, a forma como o governo trata o nosso comércio, só pisando em cima, e de repente tu pega numa sexta-feira, que é o melhor dia da semana para muitos do comércio e dos serviços também, aí te deixa sem energia, das 7:30 até as 3 da tarde, quer dizer, o quente, o forte do trabalho, das 7:30 até as 15, sexta-feira que vem, prefeito Jonas, de novo, pedir para os amigos da RGE, a gente sabe do trabalho necessário, das operações, mas passar para um domingo, pelo menos, aí. Não tem, deixar o pessoal já, a situação já é complicada, já é difícil. Peço aqui, Diogo, está nos ouvindo, prefeito Jonas, interferir aos amigos da RGE, da Rio Grande Energia, sexta-feira que vem tem uma operação, deixar o pessoal sem energia das 7:30 às 15. Poxa, gente, a gente sabe que o trabalho é necessário, as operações necessárias, mas tem que dar uma força para o comércio, ainda mais em períodos aí que a situação não está legal. Aí no melhor dia da semana, o pessoal fica sem energia num horário fortíssimo, das 7:30 às 15:30. Por favor, 8:05, RGE, muito obrigado. Prefeito, puder interferir. 8:05. 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Família Paz, a querida, parabéns. 3268-2150. Quem está nos assistindo aí já tem o Espaço Livre hoje, programa Utilidade Pública, Espaço Livre Saúde. A doutora Thalita Fiori vai estar com a gente, varizes, qualidade de vida, os avanços da medicina vascular. Dor nas pernas, peso, inchaço, varizes, muita gente convive com isso há anos e acha que é normal. Qualquer pergunta, fique à vontade. 99611-1971 ou vai direto, liga direto para Eduarda no 3268-2100. Pessoal no Facebook também pode enviar pergunta. A partir de agora, fique à vontade. Espaço Livre já em seguida. 8:07. 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Em seguida, você confere o Espaço Livre. 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Lia Colchões, nossa história, sua confiança. 8:10, só para confirmar, a gente vai ter matéria no Espaço Rádio Jornal com mais tempo. Tá confirmadíssimo, segunda-feira, apesar do frio, se fala em 4, 5, 6 graus às 9 da manhã, na madrugada vai ter bem mais frio, mas tá confirmadíssimo o desfile segunda-feira na Pena de Moraes, mais de 50 entidades, entre escolas, entidades das mais, inclusive as nossas soberanas vão desfilar também, segunda-feira, 9 da manhã, 7 de setembro, desfile na Pena de Moraes, confirmadíssimo. 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Para quem tá pedindo, é que todo primeiro sábado do mês tem a campanha de recolhimento de vidro, embalagens cartonadas, os blisters, alumínio. Em razão do feriadão para muitos, a Secretaria do Meio Ambiente transferiu para sábado que vem. Então, sábado que vem, nós vamos ter a campanha de um recolhimento do vidro, blister, cartonadas. Hoje, que é, o pessoal se acostumou, mas em razão do feriadão, fica para semana que vem. Oportunidade de emprego. Boutique Animal está ampliando o seu quadro de funcionários e seleciona auxiliar de banho e tosa, idade mínima 18 anos. O horário de trabalho de segunda a sexta, no período da tarde, sábados de manhã. Horário de trabalho de segunda a sexta, pelo período da tarde e sábados de manhã. Não precisa experiência, mas que acima de tudo ame os animais, tenha comprometimento e proatividade. Interessados em enviar currículo para o WhatsApp 99611-1968. 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Tem vaga para auxiliar de banho e tosa, Boutique Animal. A Ecofar comunica aos farroupilhenses que a coleta de entulhos e galhos, semana que vem, começa na terça-feira e vai até quinta. Volta Grande, Pio Décimo, bairro do Parque e Planalto. Os entulhos deverão ser deixados em frente às residências. Cidadão consciente faz a sua parte para manter a cidade limpa. A cidade é de todos nós, o compromisso também. 8:13, vamos de Espaço Livre, muito especial hoje, com a doutora Talita Fiório, varizes, qualidade de vida e os avanços da medicina vascular. Perguntas, fique à vontade. 3268-2100, WhatsApp 99611-1971, pode ir para o Facebook Rádio Espaço FM. Deixa eu fechar a rodada antes do intervalo. 8:13, temperatura subindo 13 graus, tempo estável, tem muita umidade e tem muita certeza. aberração em vários pontos. Jornais em circulação, Caxias do Sul, Unimed vai investir 300 milhões em projeto para idosos em Caxias do Sul, que vai atender a região inteira. Também a confirmação, amplamente já divulgado pela Rádio Espaço, provavelmente ainda esse ano a Unimed inaugura o Hospital Unimed Farroupilha, na Rodovia dos Romeiros. Finanças públicas, taxa de juros coloca Prefeitura e Câmara em lados opostos. Divergência envolve as condições de crédito e o impacto do empréstimo de 490 milhões que o prefeito Adiló está pedindo. São destaques, capa. Segundona brasileira. Hoje, 6 da tarde, tem Juventude e Atlético de Goiás. Jornais em circulação. Porto Alegre, a 0 hora. Os bastidores da Expo Inter, quando a noite cai. E o principal assunto: escândalo do Master. A gente pode dizer também o escândalo no Supremo Tribunal Federal. Fachin assume condução da crise e pede explicações. Diante da turbulência inédita no Supremo, impulsionada por suspeitas de condutas irregulares e agravada por um embate entre André Mendonça e Alexandre de Moraes, o presidente centralizou as apurações e deu prazo para manifestações dos envolvidos. Também prometeu acabar com o inquérito das fake news. Esse texto aqui é da 0 hora. Só uma pergunta, gente, até pra você, é porque tratam a gente, penso em todo mundo, a questão tem um crime, né? A gente, as gravações que foram ouvidas são reais, existem. Aí estão querendo buscar, criar outros fatos, enfim, com todo o histórico que a gente tem dos ministros do Supremo Tribunal Federal, a parcialidade que a gente vem acompanhando já há muitos anos. Agora apareceu um ministro que aí faz uma denúncia, enfim, aí tem que ser investigado. Todo histórico é só um lado que pesa. A questão, tem um crime que está aí escancarado. Aí não acontece nada, aí se busca. Outro assunto também, Lulinha. Esqueceram o assunto Lulinha essa semana, depois dos escândalos do Supremo Tribunal Federal. Tem jornais aqui circulando, também sites de notícia. A revista Veja colocou na capa os escândalos do Supremo. Em meio à crise no Supremo, Mendonça agradece apoio de lideranças. PGR vai investigar possível interferência em relatório da Polícia Federal sobre Moraes. Mas o que foi apontado? É para deixar assim? A gente repercute aí. 8h16, vamos de espaço livre e o panorama retorna na segunda a partir das 6 da manhã. 8h16, até já.
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6: Senhoras e senhores, bom dia, de volta, 8h24. 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Estamos aqui no estúdio da Espaço FM, na Avenida Paulo Brulho, com a 13 de Maio, Centro Farroupilha, no prédio da Espaço, com 11 graus, tempo estável, tem serração em vários pontos da serra, muita gente também viajando por causa do feriadão. Ao som da Espaço FM, muito obrigado quem tá no rádio com a gente, no aplicativo, no Facebook, no canal do YouTube, no site da Espaço, nosso muito obrigado. Interatividade sempre muito bem-vinda pelo Facebook, pelo WhatsApp 99611-1971. Nós temos uma hora de Espaço Livre e a gente vai aproveitar bem, agradecer a gentileza da doutora Talita Fiori tá com a gente. Varizes, qualidade de vida e os avanços da medicina vascular. Na chamada a gente ouviu há pouco e a gente vai sempre, a gente salienta, vai explorar no melhor bom sentido a presença da doutora Talita aqui com a gente. Talita, obrigadão por essa presença, bom dia.
7: Bom dia, eu que agradeço o convite de estar aqui com vocês na Espaço, esclarecendo as dúvidas dos ouvintes e vamos trazer tudo que a gente tem de melhor de varizes que a gente já traz aqui para nossa região.
6: Essa hora sei que ela voa rápido demais, por isso a gente vai já dar uma acelerada. Mas Talita, já te perguntei, mas pergunto de novo, que sempre muita gente vai chegando também. Talita, só fala um pouquinho da tua escolha na medicina, pela medicina vascular. Sempre pergunto para os profissionais da medicina, isso foi desde o começo da universidade ou foi durante a faculdade da medicina que vou partir para a medicina vascular?
7: Logo no primeiro ano, assim, eu lembro que no primeiro, quando eu entrei na medicina, eu queria fazer uma coisa mais tranquila, né? Mais de consulta e atendimento direto, assim, ao paciente. E logo no primeiro ano, quando eu comecei a fazer estágio no pronto-socorro, eu me apaixonei, assim, pelo sangue, sabe? Assim, então eu adorava, assim, ajudar os pacientes que chegavam com ferimentos, que chegavam com cortes. Então já foi uma paixão à primeira vista, assim, desde o primeiro ano de medicina.
6: E quantos anos já na medicina vascular?
7: Desde 2014, 12 anos.
6: Quer dizer, muita experiência e sempre se aprendendo mais, sempre com inovações. Inclusive, uma das chamadas aqui é os avanços na medicina vascular, né?
7: Isso, há 12 anos na medicina vascular e há 10 anos tratando varizes só com laser. Então, há 10 anos tratando de experiência aí com o tratamento de varizes a laser.
6: A gente sempre pergunta no final, mas deixa eu mudar um pouquinho, porque muita gente está chegando aí já para saber. O teu atendimento, a tua clínica, o teu consultório, aonde, doutora Thalita?
7: Em Bento Gonçalves, no Instituto Fiore, na rua Xingu, número 63, e o telefone é 3075-1270.
6: Só me repete,
7: 3075-1270.
6: É Bento Gonçalves, mas tem uma clientela, no caso, pacientes da região inteira.
7: Muitos pacientes de Farroupilha. Ontem mesmo fiz um procedimento com uma paciente maravilhosa aqui de Farroupilha. Ela caminha 14 quilômetros todos os dias. Ela vai até Caravaggio de volta. E a gente fez o procedimento ontem. Ela falou: doutora, amanhã eu vou caminhar normal. Eu falei: pode mesmo, é vida que segue.
6: Um detalhezinho: eu sei que é uma pessoa querida nossa aqui, mas mesmo um procedimento cirúrgico ontem, hoje, já é recomendado?
7: Já é recomendado. Com o procedimento a laser, a gente recomenda que o paciente tenha vida normal. Vida normal, vida que segue. No dia seguinte já pode dirigir, já pode fazer caminhadas e melhora a recuperação.
6: Thalita, vamos nesse jogo rápido aqui, explicando e deixando o ouvinte também qualquer dúvida, fique à vontade que o assunto medicina vascular, a questão vascular, a qualidade de vida e principalmente questão de varizes interessa a milhares de pessoas, mesmo que não tenha, até pra gente prevenir. Dor nas pernas, peso, inchaço, varizes. Muita gente, nós, no dia a dia, convive com isso e acha que é normal. É normal, doutora Thalita?
7: Não é normal. Essa é a grande queixa que eu recebo ali no meu consultório de pacientes achando que o peso, o cansaço que sente no final do dia, todos os dias, há anos, sente esse peso, o cansaço no final do dia. Ah, doutora, eu achei que era normal, eu achei que era coisa do dia a dia, de vida de trabalhador, que trabalha o dia inteiro em pé, o dia inteiro sentado, incha as pernas, né? Mas eu tô aqui para trazer para vocês que isso não é normal.
6: Só para destacar, a gente muitas vezes pensa que isso tudo, que de repente há um inchaço, uma vermelhidão, de repente o cansaço nas pernas, já acorda cansado. Não é normal, por favor, vai investigar.
7: Exatamente. E a gente tem uma cultura, assim, de ser um povo muito forte, né? Um povo muito trabalhador, assim, né? Que vive cuidando dos outros, né? Principalmente donas de casa, assim, que cuida de todo mundo da casa, dá conta de todo o serviço, trabalha na roça, trabalha fora. E ainda assim, sente essa dor, esse peso, o cansaço, fala: ah, eu trabalhei demais, o dia a dia é assim mesmo. E fica por anos sentindo esse peso, cansaço na perna e acha que isso é normal. E eu tô aqui para trazer para vocês que não é normal, que vale uma investigação sim, que muitas vezes a gente consegue fazer um procedimento muito tranquilo e melhorar muito a qualidade de vida dessa pessoa.
6: Vamos ampliar isso aí, mas só pra gente destacar, quais são as pessoas, quem são as pessoas que mais chegam no teu consultório e existe uma idade em que as varizes costumam aparecer mais? A primeira questão, quais são as pessoas que mais chegam no teu dia a dia, no teu consultório?
7: São trabalhadores mesmo, trabalhadores, principalmente trabalhadores rurais, assim, que trabalham inclusive no pesado, né? E que acham que sentir dor na perna é normal, porque trabalham no pesado, né? Mas não é normal sentir dor na perna. E a questão da idade, Rogério, a gente vê que a gente tem uma cultura de achar que varizes é coisa de gente mais velha, mais Sim. idosa, né? Mas não é, varizes tem uma questão muito genética. Então tem pacientes que despertam essa questão genética muito cedo, né? Então tem pacientes ali com 20, 25 anos.
6: Já?
7: Já tem essa questão estética e já tem varizes. E muitas vezes a gente já faz o procedimento para evitar com que isso tenha uma complicação.
6: Mas um problema nosso, que a gente pode falar também, que para todo quem está nos ouvindo vai se identificar. A gente só começa a procurar um médico vascular, no caso, vai procurar a doutora Thalita, quando aparece algum problema. tem como identificar, falasse há pouco de pouca idade, 20 e poucos anos, como identificar que a gente tem algum problema que pode virar uma varizes, uma varizes? O que você recomenda aí?
7: Justamente o peso, o cansaço na perna, o inchaço, né? Então tudo isso as pessoas sentem antes, às vezes nem tem as varizes tão visíveis, mas sente o peso na perna, não tem varizes visíveis, mas sente um inchaço, vê o inchaço no final do dia, a marca da meia, tendo muito pacientes que a questão é a marca da meia. Doutor, eu chego em casa no final do dia, do trabalho, tiro a meia e tá aquele garrote ali no tornozelo, isso é normal? Não é normal.
6: E aí, fazer o quê?
7: Procurar um atendimento especializado, cirurgia vascular. A doutora Thalita está aqui para ajudar e para a gente fazer um exame para ver se isso realmente é da circulação da perna.
6: Só no detalhe da meia, que é um dos vários exemplos, que a gente vê isso com frequência. E aquele detalhe que a gente vem e deixa rolar. Por que fica esse garrote, fica essa marca aí?
7: Pelo inchaço do dia a dia acumulado ali. Muitas vezes a circulação não tá boa durante o dia todo e no final do dia acaba inchando a perna e fazendo esse garrote da meia. Disparado, os pacientes me falam muito isso no consultório todos os dias. Doutora, tirei a meia no final do dia, tá aquele garrote marca da meia ali.
6: E se deixar rolar, anos e anos vai, se acostuma, não aconteceu nada de mais grave.
7: Aí, então, pode ter a complicação das varizes, né? Que as complicações das varizes, então, seria uma trombose, uma inflamação, uma ferida. Então, essas são as complicações e o avanço das varizes quando elas não são tratadas de maneira adequada.
6: Uma pergunta também comum, homem também tem varizes ou isso é mais comum em mulheres?
7: Homem também tem varizes. A gente tem a questão de que os homens, eles deixam avançar muito mais o quadro para procurar uma ajuda, né? Às vezes as mulheres procuram uma ajuda mais precoce e os homens deixam o quadro avançar, as varizes tornarem bem visíveis para daí procurar uma ajuda. Mas até as varizes mais grossas, hoje em dia, a gente consegue tratar tudo com laser, então sem precisar de corte, de internação, sem precisar ir para o hospital.
6: No caso, só para dar uma ampliada, muita hoje, porque vai ter um assunto que a gente vai focar mais nas novidades, enfim, é que a gente se acostuma com a informação, só que as coisas mudaram para melhor. Muita coisa se resolve hoje mesmo no consultório, na clínica, enfim, no ambulatório muitas vezes também.
7: Isso mesmo. Então, quando a gente fala procedimento de varizes, cirurgia de varizes, as pessoas lembram daquela cena de 10, 20 anos atrás, de muito vizinho que falou: minha tia fez a cirurgia de varizes e foi horrível, ficou com umas faixas nas pernas, sangrava bastante, tinha muita dor, tinha que ficar com a perna para cima durante 30 dias. E hoje a gente não tem mais isso. Então, com o avanço da tecnologia, da medicina, né? Então a gente tem um procedimento feito todo a laser, no consultório, sem corte, sem internação, sem repouso, para ter uma recuperação bem mais tranquila, e é um procedimento muito mais efetivo do que a cirurgia de varizes antiga.
6: Olá, Thalita, a velha pergunta, mas também é necessária, a questão genética, aquela velha pergunta: se a mãe tinha varizes, a filha vai ter também?
7: Não necessariamente, mas se ela tiver pego a genética, ela pode ter inclusive bem precoce. Essa semana eu fiz um procedimento numa paciente de 25 anos. E ela falou: olha, eu vim aqui, doutora, fazer o procedimento contigo porque a minha mãe já fez 3 cirurgias de varizes e ainda tem varizes e tá sempre frustrada com as varizes. Viveu a vida inteira frustrada com as pernas, fez 3, 4 procedimentos, cirurgias que não foram efetivas. E aí ela, vendo tudo isso na vida da mãe dela, ela falou: eu quero uma coisa diferente pra minha vida. Então, com 25 anos, ela resolveu se organizar e ir lá fazer um procedimento a laser bem feito, bem realizado, pra garantir com que esse procedimento também dure uma vida inteira, né? E não fique fazendo vários procedimentos a cada 4, 5 anos para as varizes.
6: Até pra gente aprender também, para quem pega das antigas, e não é tão antigo assim, de 10, 15 anos atrás, aquela questão da expressão tem que retirar as varizes. Essa expressão, ela é errada hoje?
7: Hoje ela não é mais feita, né? Ela não é mais o que a gente tem de melhor no mundo. O que é feito nos Estados Unidos, na Europa, não é mais retirado. Ela é secada, ela é cauterizada por dentro. Então é usado laser e o laser vai fazer como se fosse uma queimadura nessa veia. E a veia não vai ser arrancada como era antigamente. Antigamente ela era retirada assim, ela era arrancada. Hoje em dia ela não é mais. Com o laser não precisa mais arrancar a veia.
6: A resposta, no caso, para quem tirava, arrancava, e hoje com o laser a resposta é melhor?
7: Bem melhor. O laser garante com que a veia vai ser totalmente seca, porque a gente vai olhando com ultrassom e vai fazendo o procedimento todo guiado com ultrassom, e aí o paciente tem uma recuperação muito mais tranquila. Como a veia é seca na perna e o corpo reabsorve aquela veia que foi secada ali, ela não é retirada, então não tem corte, não tem ponto, e aí é um procedimento que o corpo reabsorve aquela veia que tá seca ali na perna.
6: E a circulação, ela volta à normalidade ou não?
7: Sim, ela volta à normalidade, porque a gente vai tratar e secar todas as veias que estão com a circulação ruim. A gente vai deixar as veias boas, porque vai ter veias boas na perna. Então, a gente vai direcionar o sangue para passar só pelas veias boas e vai secar as veias que estão com a circulação ruim.
6: E tem probabilidade de retornar?
7: Olha, quando é um procedimento bem feito, né? A gente não fala que tem uma cura, porque varizes é genético. Mas a durabilidade é muito boa. Então, assim, a gente chega a tratar pacientes e ficarem 10, 15 anos muito bem. E é claro que depois sempre tem que voltar no consultório do cirurgião vascular, fazer um exame de ultrassom para fazer esse acompanhamento e manutenção. É uma doença genética, mas que, se bem tratada, ela tem uma boa durabilidade.
6: Só para deixar claro que assim, vai voltar. Se foi secada, ok. Mas, por exemplo, surgir
7: outras. Isso aí,
6: Uma pergunta também que a gente sempre te faz, Thalita, mas é necessária. E a gente tem uma audiência muito grande, o pessoal com 60 mais, 70 mais, 80 mais. Estão te ouvindo e estão te identificando. Tá com muitas varizes, já fez procedimento, tá com aquela perna, com aquele aspecto, enfim. Mas eu tô com mais de 80. Procura?
7: Pode me procurar. Eu recebo muitas pacientes que, inclusive, me mandam mensagem lá pra clínica. Ah, e a minha mãe já tem mais de 80 anos, sofre com ferida. Eu atendi semana passada uma paciente aqui de Farroupilha que me escutou na Espaço outra vez que eu vim. Ela falou: doutora, eu escutei você na Espaço, na outra vez que tu foi lá na rádio, e parece que você tava falando pra mim, porque você falava de ferida, falava de pacientes que viviam muitos anos com a ferida, abria, infecção, sempre tomavam antibiótico, bezetacil, e eu escutei aquilo lá no meu coração e eu falava: eu tenho que procurar essa doutora. E ela me procurou e a gente está tratando as feridas na perna e está sendo um tratamento muito bem sucedido, ela está muito feliz. Então, a idade hoje em dia não é mais critério para a gente não tratar os pacientes, né? Com esses procedimentos menos invasivos, eu tenho pacientes que eu trato de 85, 90 anos, tranquilamente, porque a gente quer dar mais qualidade de vida. Hoje em dia a gente está vivendo mais, está vivendo melhor, com qualidade de vida, então a gente tem que proporcionar qualidade de vida para essas pessoas.
6: É um tema aí, eu vou fugir um pouquinho do roteiro, mas só que já levantou o assunto. A questão das feridas, que aí vem com varizes também aí. Só dá um toquezinho, porque é um assunto que, para

0: quando elas são causadas pelas varizes, que as varizes não foram tratadas há um tempo atrás, com a evolução pode causar essas feridas. Essas feridas, o tratamento das feridas, ele não pode ser só superficial. Não dá para tratar só a pele. Aí a ferida não fecha. Então tem que tratar primeiro a circulação, tratar as varizes, para depois sim tratar a ferida e aí a pele vai fechar.
1: Para quem está nos ouvindo e tem dificuldade, tem varizes, tem feridas e as feridas não cicatrizam, não cura. Faz medicação, faz o curativo diariamente e não. E feridas, de repente, na perna, em cima do pé, embaixo do pé.
0: Isso aí.
1: Por favor.
0: Então, são feridas, geralmente, no tornozelo, na perna, né? E os pacientes acostumam assim, eu vou passar uma pomada, vou passar essa pomada que o vizinho me indicou, vou passar essa pomada que não sei quem falou que fechou. E aí, vai criando aquela cultura de ir fazendo o que o vizinho fez e deu certo, o que a tia fez e deu certo. E cada caso é um caso e tem uma origem diferente, né? Então, se a gente não tratar as varizes que estão com a circulação ruim, a gente não consegue fazer o fechamento dessa ferida. E ficar passando pomada, ficar passando coisas de farmácia, ou às vezes até curativos, assim, que não são especializados, às vezes não, acaba só adiando muito mais o tratamento, né? E piorando muito mais a situação.
1: Um detalhe, para quem tem ferida, no caso, também com variz, ou até misturando umas. As pessoas têm os dois problemas. Embaixo do pé, se não parar de caminhar, ou de repente o peso em cima, isso não.
0: Piora muito a cicatrização, não consegue cicatrizar.
1: Tem que dar uma parada até.
0: Até cicatrizar, até a gente tratar a circulação e cicatrizar essa ferida.
1: Ah, mas se parar depois eu vou ter dificuldade de voltar a caminhar normal. Tô passando de pessoas mais de idade e de repente, mas a circulação, como é que fica? O que você recomenda nesse período que a pessoa tem que ficar parada?
0: A gente tem algumas coisas que a gente faz, né? Por exemplo, assim, fazer algumas exercícios mesmo, deitada na cama, no sofá, né? Movimentar ali as panturrilhas, que a panturrilha, a gente tem que lembrar que ela é o coração da perna. Então, fazer movimentos a gente chama de dorsiflexão, como se fosse um movimento de aceleração do carro, né? Isso movimenta a panturrilha. E movimentando a panturrilha, a gente faz com que o sangue vai circulando por toda a perna. É um exercício muito simples e fazendo 30 vezes ali, o paciente já garante uma circulação da perna muito boa.
1: Deitado?
0: Deitado no sofá, deitado na cama, só fazer um movimento de aceleração do pé, assim.
1: Por quanto tempo?
0: 30 vezes que a gente faz, já está suficiente, umas 2-3 vezes por dia.
1: Somado a isso, doutora Thalita, a pessoa tem diabetes, e aí?
0: Aí piora bastante a circulação, piora bastante a cicatrização, cuidado tem que ser redobrado com pacientes que têm diabetes, né?
1: A gente quer cura, no caso, mas digamos, quem tem diabetes com ferida e com varizes, o que, que a doutora Thalita hoje recomenda e na prática tem resolvido?
0: Número um, tratar as varizes, controlar o diabetes com alimentação, medicação, atividade física. E aí, controlando o diabetes e tratando a circulação, a gente fecha a ferida. O grande pilar do tratamento é esse, tratar as varizes e tratar o diabetes, né?
1: Pessoal, fique à vontade, já vamos liberar perguntas dos ouvintes também, que a gente tá jogando muito assunto aí e dá para fazer programa só com alguns temas aí. Mas só pra gente deixar em destaque, até isso vira manchete, que a senhora falou desde o começo, que a gente erra nessa. A maior mentira que a gente escuta é que isso tudo, dor, inchaço, cansaço nas pernas é normal. Deixar bem claro isso pra gente até deixar em destaque no programa. Não é normal.
0: Não é normal sentir dor, cansaço, pesar, a perna pesada. Eu vou contar um caso aqui, Rogério, que eu acho que vai trazer muito bem esse exemplo, assim, sabe? Eu recebo muitos pacientes que falam assim, doutor, eu trabalhei a vida inteira e sempre trabalhei muito bem. De uns 2-3 anos pra cá, eu tenho ficado cansado no trabalho, entendeu? E não tenho mais rendido, e a minha perna fica pesada no final do dia. E eu não tô mais trabalhando tão bem. As pessoas às vezes queixam no consultório isso. Não tô mais trabalhando tão bem, não tenho mais tanto ânimo pra trabalhar, né? E aí, semana retrasada, eu atendi um casal, veio o homem e a mulher, e eles tinham 70 e poucos anos. E veio consultar o homem, que então tinha esse peso na perna, esse cansaço, e tinha varizes visíveis, né? E aí a gente fez um tratamento para as varizes dele, e ele ficou tão bom e voltou ao trabalho tão rápido, que a mulher falou assim, doutor, eu também quero fazer esse tratamento aí que meu marido fez, que eu também não tenho mais ânimo de trabalhar, a minha perna tá pesada no final do dia, eu tô cansada. Aí eu fui, ela marcou uma consulta, eu examinei ela depois, o problema dela nem era varizes igual do marido. O problema dela era que ela tinha uma anemia ali. Eu fiz uma consulta, o exame, né? E acabei diagnosticando que ela tinha uma anemia. Então, o cansaço dela era da anemia, não era nem das varizes. Mas ela viu o marido ficar tão bem com 70 e poucos anos depois que tratou as varizes,

0: que ela falou, eu preciso que você olhe para mim também, doutora.
1: Que idade dele?
0: 75 anos.
1: 75.
0: Isso aí. Tratou as varizes, ele falou assim, parece que recebeu uma injeção de ânimo, uma injeção de energia, porque ele sentia já um cansaço, não tinha mais o ânimo de trabalhar, e aí com o tratamento das varizes a perna voltou a ficar leve, e aí ele engatilhou no trabalho de novo.
1: Gente, isso serve para nós, pessoal com bem menos idade, mas o detalhe, a doutora Thalita resolveu e ele tá com, voltou a ter ânimo, enfim, para manter esse ano, manter essa qualidade aí. O que que ele tem que fazer, pegando o exemplo desse senhor de 75?
0: Esse senhor de 75, a gente tratou as varizes e ele ficou bem, assim, né? A gente nem precisou, nem vou precisar fazer um tratamento muito prolongado para ele, assim, sabe? Então, só o tratamento já foi suficiente, fez a recuperação do tratamento ali 15 dias e a vida que segue.
1: Mas para ele se manter, tem algum cuidado especial?
0: Continuar trabalhando, coisa boa, né? Continuar 100%. Trabalhando, exatamente, movimentando o corpo, entendeu? Quanto mais a gente se movimenta, faz caminhada, a gente cria muito mais uma qualidade de vida, né?
1: Eu vou intercalando aqui com os ouvintes. A Irondina te parabeniza e diz: o meu esposo de 67 é o senhor Roberto, ele acorda todos os dias com dor nas pernas. O que que pode ser? Pode ser muita coisa, mas...
0: pode ser problema de circulação, pode ser varizes. Então, a recomendação aí pro seu Roberto é buscar uma ajuda de um cirurgião vascular especializado. Doutora Thalita tá aqui.
1: Você recomenda exames ou já numa consulta se pode identificar alguma coisa?
0: Comigo, eu já faço o exame na consulta, entendeu? Então, você vai consultar e já sai de lá com o diagnóstico. Porque eu faço o exame, que é o ultrassom, que vai ver todo o mapeamento da perna já na consulta. Esse é o grande diferencial da minha consulta. Então, a gente não vai só fazer uma conversa. Eu vou fazer uma conversa, já vou fazer o exame e já vou te falar. Teu problema é esse, esse e esse.
1: Nesse, me repete, é o ultrassom?
0: É o ultrassom, o ecodoppler, aham.
1: O ecodoppler já identifica?
0: Já identifica o problema da circulação. Aonde está o problema da circulação, o que que a gente tem que fazer para tratar e o passo a passo do tratamento.
1: Aqui o Gustavo de parabeniza e diz: doutora Thalita, a pergunta para a gente ter conhecimento, qual a causa do aparecimento de varizes?
0: Hereditário. Diria para o Gustavo que é hereditário. 90% é hereditário. Tem alguns pacientes que têm os fatores, outros fatores que a gente diz, né, que é obesidade, falta de atividade física, que seria o sedentarismo, cigarro. Tem coisas que atrapalham e pioram a genética, somam na genética, né? Mas se fosse para falar um único fator, genética.
1: Detalhe da genética, até no programa mais recente contigo, eu citava assim: pessoas com mais de 85, não vê que se orgulham porque os pais, e falava, pô, a minha mãe também, né, assim, de a perna lisinha, sem nenhum tipo, quer dizer, tem um lado que de repente pode trazer problemas, mas ó, a genética boa também. No
0: também
1: caso...
0: é bom, né, ter a genética boa.
1: Uhum. Aqui o Eduardo de parabeniza e diz: existe, doutora Thalita, ligação entre varizes e hemorroidas?
0: Com certeza, as duas são coisas do problema circulatório do corpo, né? São circulação. Então, os pacientes que têm varizes geralmente têm hemorroidas e isso é o problema da circulação do corpo mesmo, sabe? Então, tem ligação sim.
1: A Ira e o Sênio perguntam pra gente repetir o teu contato. O consultório é em Bento Gonçalves.
0: Isso, consultório em Bento Gonçalves, Instituto Fiore, Rua Xingu, número 63. E o telefone, tanto fixo como WhatsApp, é o 3751270.
1: 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Eduardo, a pessoa que está ligando também já responde. A Ira fala em valores, em planos de saúde, o particular. Isso, Ira, pelo WhatsApp, pelo fone, o pessoal vai te orientar também.
0: Isso, eu tenho um time bem bom lá, as meninas conversam bastante, esclarecem bastante as dúvidas, principalmente para saber se eu vou ajudar essa pessoa, né? Então, para a gente guiar se eu vou realmente ajudar a pessoa a sentar na minha frente e fazer uma consulta comigo, eu tenho que realmente ajudar ela, né? Então é para isso que a gente está aqui.
1: O Igor pergunta pra gente aqui, e aí a Thalita vai responder, que ela só comentou no começo, ele é de Garibaldi, atende toda a região, né?
0: Com certeza, Garibaldi, Farroupilha, Bento Gonçalves, Caxias do Sul, ao lado de Veranópolis, Nova Prata, Guaporé, vem tudo ali bastante para mim, que é um tratamento bem diferenciado, né? A gente tem, hoje em dia, basicamente 3 médicos no Rio Grande do Sul que tratam as varizes de uma forma como eu trato, assim, de uma forma moderna, né? Então são só 3 médicos no Rio Grande do Sul todo. E isso me traz muito diferencial, que na Serra Gaúcha eu sou a única, né? A gente tem mais um médico em Porto Alegre, mais um médico em Pelotas, mas fazer o tratamento que eu faço com esse laser, com esse tipo de laser, tratando todas as veias, é um tratamento bem diferenciado.
1: Deixa eu te explorar esse lado aí, porque a gente fala pouco, que são poucos profissionais, inclusive, aí. O teu diferencial, doutora Thalita?
0: É o tratamento com laser de todas as varizes. E isso a gente tem muito pouco no Brasil. São poucos médicos que têm esse credenciamento. Porque tem que fazer muitos anos de prática, né? Tem que adquirir um aparelho, comprar uma fibra que vem dos Estados Unidos. Então, são alta tecnologia, né? Então, realmente tem um custo mais alto todo esse investimento e essa tecnologia do médico
1: e
0: também.
1: E todos esses anos de trabalho, o que a senhora pode garantir que é o diferencial positivo?
0: Os pacientes saem do procedimento dizendo: doutora, se eu soubesse que era tão tranquilo, eu tinha feito muito antes. Então, é um procedimento que não tem corte, é um procedimento que não vai precisar de repouso, é um procedimento que vai ser feito ali na clínica, não precisa ir para o hospital, não tem internação. Então, a gente vê hoje em dia os pacientes saindo do procedimento no dia seguinte e voltando à vida normal, né? Isso sempre foi um mito, assim, porque cirurgia de varizes era uma cirurgia muito sofrida, os pacientes ficavam muitos dias com a perna para cima, muita dor, muito sangramento, né? E hoje em dia isso não tem mais.
1: Não, porque vamos ajudar também nesse programa aqui a desmistificar, porque a questão, quando se fala em varizes em cirurgia, sempre foi muito apavorante.
0: Apavorante, exatamente. As pessoas sempre fugiam, né? Então, eu tenho muitos pacientes que falavam: ó, doutora, eu já fui num médico lá 10 anos atrás, ele falou que precisava de cirurgia, eu nunca mais voltei. Deixei. Porque já vi minha mãe sofrer, já vi minha tia sofrer, vi a vizinha que fez e foi horrível. Eu não quero isso pra mim. E aí, depois que eu descobri que dava pra fazer o procedimento a laser, então eu vim aqui consultar com você.
1: Thalita, pra quem te acompanha, a senhora fala muito nos personagens da Dona Maria e o senhor Lúcio. Quem são essas pessoas?
0: São pessoas do dia a dia, são pessoas comuns. Eu acho que são meu grande... As pessoas que sentam na minha frente todos os dias ali, são trabalhadoras, né? São pessoas que gostam de cuidar, cuidaram da família a vida inteira, curtiram o neto, é sempre muito trabalhador, né? E depois acaba cuidando de todo mundo e se deixando de cuidar, né? E aí, quando percebe, já estão com 65, 70 anos, muita dor na perna, muitas varizes. E aí, ali com 65, 70 anos, eles resolvem se olhar um pouquinho mais e perceber que eles também merecem ter uma qualidade de vida, né? Que pra você cuidar dos netos, pra você ter uma qualidade de vida, né? Pra você continuar a sua vida ali dali pra frente, precisa um pouquinho mais de uma manutenção, né? E aí vamos fazer essa manutenção, vamos tratar as varizes para dar mais qualidade de vida para eles.
1: Muita gente tá ouvindo, é a Dona Maria, é o senhor Lúcio, né?
0: Isso
1: a
0: aí.
1: A Dona Maria, só uma palhinha, cuidou da família, cuidou a vida inteira da família, deixou a própria saúde para depois e quer aproveitar os netos. Isso aqui, quem tá te ouvindo, muita gente se identifica, cuidou da família, né? A vida inteira, a família em primeiro lugar e a saúde dela, né, em segundo, terceiro plano. Aqui o senhor Lúcio trabalhou a vida toda, nunca reclamou de nada, acredita que consegue acreditar, que dá para aguentar mais um pouco. É tudo a ver, né?
0: Uhum. São as pessoas que sentam na minha frente todos os dias, exatamente.
1: Isso é nossa região, que
0: é um povo muito trabalhador, né? Vamos também puxar a sardinha pro nosso lado, porque a nossa região tem um povo muito trabalhador.
1: Mas aí tem esse detalhe, né? Principalmente a mulher aí. Primeiro a família, a saúde dela fica em segundo, terceiro.
0: É.
1: Só que chega um momento, ela vai estar numa situação
0: mais grave, exatamente.
1: Mais grave, né?
0: Acaba se deixando de lado, né? Mas
1: e
0: é importante
1: também
0: a gente trazer essa consciência, que tendo a consciência, eles acabam procurando antes, assim. Eu vejo que isso tem se repetido. Quanto mais a gente traz a consciência, mais a gente fala disso, que o tratamento é tranquilo, os pacientes sentem, realmente, o tratamento é tranquilo, dá pra gente buscar o tratamento antes, não precisa se anular por causa da família, né?
1: Eu tenho que fazer intervalo, mas só um detalhe, a senhora falava há pouco, e até pra gente bater nessa tecla também, é rotina ouvir essa frase, assim, doutora Thalita, por que que eu não te conheci antes, por que que eu não vim aqui antes?
0: Com certeza, por aí. É rotina, todos os pacientes que passam por procedimentos, eles falam isso, assim: doutora, se eu soubesse que era tão tranquilo, eu tinha feito antes.
1: É tranquilo, eu tô sendo repetitivo porque é tão positivo isso. Hoje dá para tratar varizes lá no consultório da doutora Thalita. Aquela coisa de receber um camalhaço de exame ou no WhatsApp te mandar aí para tu fazer uns 10, 15 exames, dá para fazer isso no consultório isso. E já ter um diagnóstico
0: no consultório,
1: na hora, na praticamente.
0: Consulta. Isso é uma grande queixa assim dos pacientes, porque no geral eles vão no médico, daí o médico dá um monte de exames, daí eles vão em outro lugar fazer o exame em um outro dia, demora mais um mês, depois volta de novo no médico, espera mais 40 minutos na fila de espera, aí vai olhar todos os exames para daí dar uma condução, né? Então eu na consulta eu já faço todos os exames necessários, o paciente já sai de lá com um diagnóstico e com um tratamento. É isso que é o bom. É uma hora de consulta, eu faço uma consulta bem detalhada, bem tranquila, né? E aí eu já dou o diagnóstico, já dou o tratamento e o passo a passo de como vai ser.
1: Doutora Thalita, eu tô com 8h54, fazer um jogo rápido para fechar, pode ser?
0: Vamos.
1: Isso aqui interessa a todos nós. Vamos lá, cruzar as pernas causa varizes?
0: Não, temos estudo científico mostrando que cruzar as pernas causa varizes, então não.
1: Caminhada ajuda?
0: Com certeza, caminhada, musculação, todas as atividades físicas ajudam na circulação, não ajudam a ter varizes. Vamos colocar as coisas aqui, né? Então, caminhadas, musculação, atividade física ajuda na circulação, né? Não ajuda a ter varizes.
1: Tá, eu vou citar um exemplo meu aqui e muita gente, da mesma forma, quem trabalha em escritório, enfim, tô falando de um estúdio de rádio, mas a gente fica aqui no mínimo, cada horário assim de 3 a 4 horas sentado. Caminhada, quanto tempo para de repente dar uma voltar a ter uma circulação, ajudar a circulação?
0: A recomendação mundial da cardiologia, né, das atividades físicas, elas recomendam 150 minutos semanais. Isso dá 30 minutos por dia, né? 30 minutos 5 vezes ao dia dá 150 minutos semanais. Então tem que fazer no mínimo 30 minutos de caminhada por dia.
1: Dá pra fazer separado, digamos?
0: Dá para fazer separado.
1: Aquela coisa de não ter tempo, enfim.
0: Isso, aham.
1: Academia ajuda?
0: Ajuda a prevenir as varizes, a academia fortifica a veia, fortalecendo a veia, a gente previne o aparecimento de varizes.
1: Tá falando de jogo rápido, mas aqui eu vou te pedir um pouco mais de orientação. Meia elástica funciona?
0: Com certeza, a meia elástica ela vai pressionar a veia e a parede da veia, então ela vai fazer funcionar aquelas veias que não estão funcionando bem, então ela funciona, mas ela é para sintomas, a meia elástica ela é para sintomas, o sintoma do peso, do cansaço no final do dia, do inchaço, a meia elástica não previne as varizes, aí que tá o grande contraponto.
1: Que a gente é orientado, mas assim, ela previne?
0: Não previne as varizes, não. Eu tenho muitos pacientes que falaram assim, doutora, me falaram que usar meia elástica pro resto da vida para eu não ter mais varizes. É verdade isso? Não, é verdade, isso é uma mentira. Meia elástica não previne o aparecimento de varizes, porque o aparecimento de varizes é genético.
1: Então, meia elástica melhora o quê?
0: Melhora a circulação e melhora os sintomas, ponto. Melhora os sintomas, não melhora o aparecimento de varizes. Não previne o aparecimento de varizes, como muita gente acha.
1: Outra vez, mas que meia elástica eu devo usar? Porque tem vários tipos, vários números aí.
0: Tem diferentes compressões, então às vezes ela é leve, suave ou mais moderada, forte, né? E a gente tem também comprimentos até o joelho, pra cima do joelho, inteira, né? Tem o dedinho de fora, o dedinho fechado. Então, tudo isso eu faço na consulta a orientação correta, né? Porque pra gente orientar a meia certa pra cada pessoa, depende. Então, depende das outras doenças que tem, as medicações que tomam. E aí, isso aí, em consulta, a gente consegue orientar melhor.
1: Eu vou comprar aquela que eu quero. Não faça isso.
0: Não faça isso. Principalmente em farmácia normal, assim. Isso não funciona. E às vezes pode até prejudicar a tua circulação.
1: Porque pegando uma meia elástica errada
0: pro teu caso, você pode prejudicar a tua circulação.
1: Jogo rápido, uma pergunta necessária. Sal piora o inchaço?
0: Sim, infelizmente o sal, por causa do sódio, a gente faz uma piora do inchaço. Então, quando eu tenho muitos pacientes que têm um autoconhecimento assim, domingo come aquele churrasco, aquele sal grosso, fica mais inchado. É verdade, sim. O sal piora o inchaço. Principalmente quando já tem varizes, já tem problema de circulação, o inchaço fica mais ainda.
1: Varizes, gravidez aumenta o risco?
0: Sim, a gravidez aumenta o risco de varizes, tanto pelos hormônios que estão bem alterados na gravidez, como pela pressão do bebê na barriga, né? O bebê que quando vai crescendo, vai pressionando a barriga e dificulta o sangue voltar do pé pro coração, né? Porque tem aquela pressão ali do bebê. E aí isso aí faz com que surjam novas varizes, sim.
1: Recomendações para quem está esperando o neném nesse momento tão mágico, tão bonito aí da gravidez. Vai conversar com a doutora Thalita também.
0: Com certeza.
1: Para ter uma gravidez também tranquila em vários aspectos.
0: A gente direciona, né? Na gravidez a gente não pode fazer o tratamento, mas a gente pode direcionar o paciente. Existem algumas medicações que podem ser usadas, meias compressivas, então tem algumas orientações na gravidez que a gente consegue dar uma orientação para ter uma gravidez mais tranquila.
1: Mitos e verdades. Quem tem varizes pode correr?
0: Olha, a recomendação é tratar as varizes, né? Por quê? Porque essas varizes, elas podem piorar a performance na corrida, né? Eu tenho um paciente aqui de Farroupilha, que ele é ultramaratonista, e ele fez tratamento de varizes aí recentemente, porque ele sentia cãibra, cansaço na perna, e acaba piorando a performance na corrida, né? Porque ela não deixa, o sangue basicamente fica dentro da veia que tá doente e não vai pra musculatura que precisa ir pra musculatura durante a corrida, né? Pra melhorar na performance. Então, tratando as varizes, a gente melhora a circulação dentro do músculo e melhora a performance na corrida.
1: Vasinhos e varizes são a mesma coisa?
0: Não são a mesma coisa. Eles são a mesma doença, mas eles são manifestações diferentes. Os vasinhos são menores, como se fossem aqueles vasinhos menores, roxinhos, verdinhos. E já as varizes são veias maiores, estão localizadas um pouquinho mais para baixo da pele.
1: Só um detalhe, a questão de vasinhos. Até os vasinhos da face também tem a ver?
0: Sim, os vasinhos da face também tem a ver, é a mesma doença. E o tratamento também é com laser.
1: Hoje, setembro de 2026, dá um recado para quem tem os vasinhos que incomoda tanto, não só o lado estético, a questão da saúde. Laser tem resolvido?
0: Sim, na face, nos vasinhos da face, até veias da face, a gente faz só o laser e melhora bastante.
1: E nas pernas?
0: Também, laser é o melhor tratamento.
1: Te perguntei, pergunto novamente, varizes podem voltar?
0: Podem voltar, se o tratamento não foi bem feito, mas pela genética do caso, né? Varizes é genético, é hereditário, e mesmo fazendo um tratamento bem feito, a gente não vai mudar a genética da pessoa. Então, a gente faz manutenções ao longo da vida, pós-tratamento.
1: Mitos e verdades. Homens também devem procurar o vascular?
0: Com certeza. Os homens também têm que procurar o vascular, e quanto antes, melhor. A gente vê que os homens, eles postergam bastante.
1: Mas só um detalhe, doutora Thalita, hoje, a gente tá falando em setembro de 2026, os homens no teu consultório, também é uma rotina já, não tem essa, mais a mulher que procura?
0: Não, os homens também procuram bastante. Até porque eu atendo muito casos mais avançados, e os homens tem os casos mais avançados, eles me procuram bastante.
1: Deixa eu fechar a rodada, que eu tenho um intervalo para fazer, 9h01, só para não deixar o pessoal na fila de espera. A dona Vera Brito, gostaria de saber se as cirurgias com espuma é confiável.
0: Olha, a espuma, ela é um tipo de tratamento para as varizes, né? Só que a grande questão da espuma é em qual veia vai se fazer, se o médico tem experiência, se ele sabe usar a espuma corretamente, concentração. Então, eu uso espuma hoje em dia, mas numa pequena parcela de pacientes. Então, a questão é, tem que ter experiência para lidar com a espuma. Tem que saber em qual veia que vai ser bem usada. Não dá para fazer espuma em todos os tipos de veia, não. Ela não é eficiente para qualquer tipo de veia.
1: Deixa eu te perguntar, não é a questão, espuma, quem de repente, eu ouvi falar que deu certo, mas eu ouvi falar que o laser funciona melhor?
0: Para as varizes grossas, com certeza, o laser funciona bem melhor do que a espuma.
1: Clair te pergunta, embaixo da sola dos pés sinto muito calor, tem dias que tenho que tirar o calçado para amenizar, inclusive, a dor. Gostaria que a doutora Thalita passasse informação a respeito.
0: Isso chega bastante no meu consultório. Os pacientes falam assim, doutora, eu tenho que tirar o calçado, a meia, e colocar o pé no chão gelado, no azulejo, assim, sabe? Que daí dá um alívio no calor da sola dos pés. Os pacientes relatam bastante isso. E isso pode ser problema de circulação, pode ser problema de varizes. Fazendo a consulta e o exame ali no mesmo momento, a gente já identifica se esse é a grande questão e qual vai ser o tratamento que vai ser melhor para essa pessoa.
1: Mas além do calor, vem dor junto.
0: Também pode ser varizes.
1: Varizes e também, problema de má circulação.
0: Com certeza.
1: Tá, e aí outro lado, tá, a Clair pergunta aqui sobre calor, mas o pé frio no caso, né? De não só agora no inverno, enfim, mas de repente, dá aquela parada, o pé tá gelado. É problema de circulação?
0: Com certeza. Então, a gente tem problema de circulação, outros problemas reumatológicos também, né? Também podem dar esse pé gelado, mas eu recomendo iniciar por um exame de circulação, né? Ali a gente já detecta bastante coisa.
1: te procura, que de repente caminhos serão, mesmo isso. A pessoa de repente, porque ela pode rotular, mas ela não tem varizes, não. Vai procurar que alguma coisa está errada.
0: Exatamente.
1: Aí.
0: Daí a gente já faz o exame da circulação, já sabe se está tudo bem, se não está tudo bem, e aí eu dou um guia, né? Olha, se o exame está tudo bem, você vai por esse caminho. Se o exame não está tudo bem, a gente começa o tratamento aqui.
1: A Lia está perguntando sobre planos de saúde. A senhora atende planos de saúde?
0: Não atendo planos de saúde.
1: Exclusivamente particular.
0: Particular.
1: Mas aí, gente, falava há pouco, doutora Thalita, me permita, dá uma ligada no teu consultório que.
0: Conversa pelo WhatsApp, ele, as meninas esclarecem bastante todas as dúvidas em relação a valor, a consulta e tudo mais.
1: Mas é sempre muito acessível também, não fica preocupado. Exatamente. Aí que é um, que é muito acessível. 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
1: 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Gente, fazer um intervalo, doutora Thalita, bem rápido, o pessoal continuando fazendo as perguntas aqui, tem muito assunto bom pra gente conversar com a doutora Thalita aqui no estúdio da Espaço FM. A gente tá conversando hoje sobre medicina vascular, varizes, qualidade de vida, os avanços, que a gente vai dar uma salientada já já também na medicina vascular. Doutora Thalita Fiore com a gente. 3268-2100, liga para cá, 99611-1971, o nosso WhatsApp. Pode ir pro Facebook também, fazer tua pergunta, fique à vontade. Estamos no rádio, no 100.9 da Espaço FM, estamos no canal do YouTube da Rádio Espaço, no Facebook, no aplicativo e no site da Espaço. 9:05, Fruteira do Parque informando, temperatura subindo 14 graus, 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do Parque. 9:05, a gente volta com a doutora Thalita, logo depois do intervalo, Oral Unique, Farseg Corretora de Seguros e Restaurante Mangines, trabalhando normalmente nesse feriadão, inclusive na segunda-feira. 9:05.
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1: Agora 9:10, tá de volta o Espaço Livre, Restaurante Imagines, Farsec, Corretora de Seguros, Oral Único, Odontologia por você, sempre o melhor. Gente, ao vivo, o programa tá direto no rádio no 100.9, estamos ao vivo também. Estamos no canal do YouTube da Rádio Espaço, no Facebook, estamos no aplicativo, no site. Perguntas, vai pro Facebook, vai pro telefone 3268-2100, vai pro WhatsApp 99611-1971, Restaurante Imagines, Farsec, Corretora de Seguros, Oral Único, Odontologia por você, sempre o melhor. O assunto hoje em destaque com a doutora Thalita Fiório, medicina vascular, varizes, qualidade de vida e avanços da medicina vascular. Gente, perguntas, fique à vontade, já a gente faz mais um bloco com os ouvintes também. Ô, Thalita, de volta, muita gente ainda lembra das cirurgias antigas. Eu já te fiz, a gente falou um pouquinho, mas só pra gente com um pouco mais de tempo falar. 2026, o que que mudou no tratamento? O que que mudou no tratamento das varizes?
0: Mudou muito, então. Antigamente a gente tinha cirurgia de varizes, era feita com corte, precisava ir pro hospital, fazia aquela anestesia nas costas, que não é legal, ou fazia anestesia geral, né? Precisava sair da cirurgia com umas faixas nas pernas, essas faixas apertando ali as pernas, né? E ficar muito tempo com a perna para cima, de repouso em casa, né? E hoje em dia a gente faz o procedimento fora do hospital, sem essa anestesia nas costas, sem anestesia geral. É só uma anestesia na variz, lá na perna, só anestesia local. E o procedimento é feito na clínica, sem corte, e uma recuperação muito mais tranquila. Então, a recuperação, na verdade, é vida normal. É isso que eu recomendo para os meus pacientes, vida normal.
1: Hoje temos essa oportunidade, isso aqui pertinho da gente, tá? O atendimento da doutora Thalita é em Bento e atende a região inteira. Doutora Thalita, só pra gente salientar, para quem tá, eu sou repetitivo, mas é que a gente se identifica aí, aquela pessoa com bastante idade, com aquelas varizes grossas, enfim, já com uma cor, né, bem, que apavora, enfim, que dá medo. Pode resolver no laser?
0: Com certeza, as varizes grossas hoje em dia tudo a gente resolve com laser, sem internação, sem ir pro hospital, lá na clínica a gente faz um procedimento muito tranquilo e muito seguro, o paciente já sai dali depois de 30 minutinhos sem dor, andando e vida normal.
1: Qual é a maior surpresa que o paciente tem quando descobre como funciona o tratamento hoje?
0: Com certeza, se eu soubesse que era tão tranquilo, eu teria feito antes. É o que eu mais escuto no consultório.
1: Gente, fique à vontade com as perguntas aqui. Eu vou te fazer também um jogo rápido aqui, que essas perguntas são ótimas porque orienta e é num pique também. Minha perna incha no fim do dia, é normal, doutora Thalita?
0: Não é normal, pernas inchadas no final do dia não é normal. E as pernas inchadas vêm muito com a meia, né? O garrote da meia no final do dia, né? Chego em casa, tiro o sapato, tiro a meia e vejo aquele garrote, aquele apertado ali na meia, aquela marca da meia, né? Também não é normal.
1: Geralmente o fim do dia, porque a pessoa ficou o dia inteiro ou sentada ou caminhando muito, é isso?
0: Exatamente, e aí se a circulação não tá boa, incha a perna.
1: que a gente fala incha pé, mas incha o pé muitas vezes também, né?
0: Também, fica aquele pezinho de pão, né?
1: Quer dizer, mas não espera, porque a gente já deixa rolar que uma hora dessas dá uma melhorada. Não vai melhorar.
0: Não, tem que buscar ajuda.
1: E geralmente aí, que é feito nesses casos aí? É varizes?
0: Aí a gente faz um exame para identificar, né? E faz um exame para identificar, muitas vezes é varizes, daí a gente faz o tratamento para melhorar o inchaço.
1: Perguntas que costumam aparecer: tenho muitos vasinhos, preciso me preocupar?
0: Com certeza, os vasinhos não são uma questão só estética. Os vasinhos também é uma questão de saúde vascular. Então tem que se preocupar, tem que buscar ajuda sim.
1: Para salientar e deixar bem claro, quem tem diabetes pode tratar?
0: Com certeza. Inclusive porque o diabetes ele dificulta a cicatrização. Então esse tratamento com laser, ele é melhor para quem é diabético, que a gente não vai fazer corte. Se não vai fazer corte, é o melhor para o paciente diabético que tem a cicatrização ruim.
1: Eu te explorar no lado prático, que é pacientes teus aí com diabetes, o que te melhorou, né, em alguns casos que a senhora pode contar?
0: Eles melhoram bastante a cicatrização, melhoram a dor, o inchaço nas pernas, melhoram até o controle do diabetes.
1: Eu vou seguindo aqui com as perguntas que é do dia a dia. Fundamental falar, quem toma anticoncepcional tem mais riscos?
0: Sim, o anticoncepcional, por ser um hormônio externo que a gente coloca no corpo, tá ingerindo, né? Então ele aumenta, sim, as varizes, aumentam os vasinhos, aumentam até o risco de trombose anticoncepcional.
1: Só também salienta para quem toma, o que pode para evitar no caso?
0: Eu faço geralmente uma avaliação individualizada, né? Dos riscos e benefícios de cada anticoncepcional. E aí a gente vê se aquele caso a pessoa continua tomando, se dá pra gente trocar e tudo isso.
1: Falaste de trombose, varizes podem causar trombose?
0: Varizes num grau avançado pode causar trombose, pode causar flebite, que é uma inflamação da veia, e essa inflamação da veia pode ter uma trombose.
1: Dá uma provocada quem de repente tem varizes, a questão de trombose, que aí é um risco bem delicado, né?
0: Exatamente. Então, assim, quanto mais a gente tem varizes, mais a circulação é ruim. E o que eu recebo muito agora, principalmente no inverno, eu recebi bastante pacientes que no frio elas ficam mais parado. Então fica mais deitado na cama, deitado no sofá, vendo uma televisão. E quando a gente fica muito parado, não se movimenta muito, o sangue fica meio parado. E o sangue meio parado é tudo que a gente precisa. Sangue meio parado dentro das varizes é tudo que a gente precisa para formar trombose. Então, esse inverno ali, atendi uns 15 pacientes com trombose, justamente todos o mesmo caso, 60 mais, aposentados, que já não tem mais uma rotina, assim, de trabalho, né? E acabam ficando mais, por causa do frio, mais deitado no sofá, e como as varizes acabam diminuindo a circulação da perna e formando a trombose.
1: E para reverter?
0: Muitas vezes tratamento, né? A gente tem que fazer um tratamento às vezes medicamentoso, às vezes com injeção.
1: Bom, Thalita, a pergunta, quando devo procurar um especialista?
0: Qualquer um desses sintomas, dor, peso, cansaço, vasinhos, varizes, com certeza a gente já procura um especialista para melhorar a tua circulação.
1: Falaste, mas a gente destacar, existe idade certa para tratar?
0: Não existe, quanto antes melhor. Quanto antes a gente tratar, mais o tratamento vai ser bem feito, efetivo, e mais vai ter o tratamento duradouro.
1: O tratamento dói?
0: Não dói, é feito com anestesia local.
1: Posso trabalhar normalmente depois?
0: Com certeza, então a gente faz o procedimento num dia, no dia seguinte já pode voltar a trabalhar e voltar à vida normal.
1: Qualidade de vida e estética. Aqui a pergunta, quando você fala de tratamento de varizes, se percebe que está falando muito mais de qualidade de vida do que estética.
0: Exatamente. Então é você voltar a sentir a perna leve, vontade de fazer as tuas coisas do dia a dia, voltar a trabalhar sem ter o cansaço, o inchaço, dor na perna, voltar a fazer uma atividade física, voltar a viajar, curtir a família, curtir os netos. Então poder sentar e brincar com os teus netos sem ter essa dor na perna, esse cansaço, é muito bom.
1: Aqui a Mari, bom dia, te parabeniza pelo trabalho. Ela diz aqui, doutora Thalita, sou a Mari, tenho linfedema nas duas pernas, tenho 70 anos de idade, ela te pergunta o que realmente é isso e se tem tratamento.
0: Linfedema é uma doença da parte linfática. Então, no nosso sistema circulatório, a gente tem a parte arterial, a parte venosa e a parte linfática, tá? Essa paciente com linfedema, ela tem uma doença na linfa, que é os linfonodos, a circulação, a parte do líquido, né? O tratamento do linfedema, ele é um tratamento mais difícil, assim, sabe? Mas, mesmo assim, tem controle, né? Não tem cura, mas tem controle. Tem opções de tratamento ali conservadores que a gente consegue fazer. O linfedema, no geral, não tem tratamento cirúrgico. Ele é mais um tratamento de orientações e de medicamentos e algumas coisas que a gente consegue fazer.
1: Só para salientar, eu falei, linfedema.
0: Linfedema.
1: O que é realmente o linfedema?
0: Ele é uma doença de inchaço, assim, a perna fica muito inchada, sabe? Então é aquela parte do líquido, do linfonodo, que acaba não reabsorvendo para a circulação.
1: Isso aparece...
0: umas fotos feias que a gente geralmente vê na internet, assim, aquela perna bem inchada. A gente chega até a ver algumas fotos, assim, antigamente falava bastante de elefantias e uma perna bem grandona. Sim. Lembra de alguma coisa assim? Isso.
1: É isso aí.
0: É isso aí.
1: É problema de circulação, mas com pouca idade, ou isso aparece...
0: Geralmente com idade mais avançada, tipo essa paciente que já tem 70 a mais.
1: A Jaque, a Mari querida, procura a doutora Thalita aí, por favor. A Jaque te parabeniza e diz, doutora Thalita, fazer depilação com cera pode causar varizes?
0: Não, isso é mito. Depilação não causa varizes. É mito.
1: Nada, é mito. A Rita, a tema bom que a Rita busca aqui, as câimbras... podem ser provenientes das varizes, tem muita câimbra e são bem fortes e com frequência.
0: Sim, isso aí, os pacientes chegam bastante no consultório falando de câimbras. As câimbras são problema de circulação e geralmente são varizes. Então ela é uma alteração ali que a gente tem na circulação que faz o não ter tanto potássio dentro do músculo e daí causa câimbra, sabe? Então câimbras é problema de circulação, é problema de varizes. Pode me procurar que eu consigo te ajudar.
1: Rita, deixa eu aproveitar o que a Rita perguntou aqui. As câimbras, de repente, aí, independente da idade, por que muitas vezes surge a câimbra durante a madrugada no sono, por exemplo?
0: Isso, os pacientes falam bastante isso, doutora. Eu fiquei o dia inteiro circulando, caminhando, trabalhando, não senti nada. Eu parei, deitei na cama, veio a câimbra, acorda de madrugada com câimbra. É porque enquanto você tá se movimentando, ali a circulação vai se compensando. A hora que você para, ela não consegue se compensar mais. Então aí a gente tem essa alteração da circulação e causa essa câimbra.
1: Muitas vezes a gente vê as perguntas no caso assim de... Foi um dia que caminhou muito, né? Talvez não tenha o costume de caminhar muito. Aí vai dormir, vem aquela câimbra violenta.
0: Isso aí, é problema da circulação. Que enquanto você tá se movimentando com a panturrilha ali contraindo, ela vai se compensando e você não sente nada. No final do dia tu parou, a panturrilha parou de bombear o sangue, veio o sintoma da câimbra.
1: Só para repetir, tem a ver com varizes?
0: Tem a ver com varizes, tem a ver com a circulação.
1: Câimbras frequentes, procura a doutora Thalita também para encaminhar alguma coisa. Loreci te parabeniza e diz, fiz cirurgia das varizes em fevereiro. Quem me atendeu, o médico que atendeu, disse que tenho que continuar usando meias de compressão até no joelho. A médica, no caso, disse que é hereditária, por isso tenho que usar. Gostaria de saber, doutora Thalita, ela pede um comentário teu. Ela fez cirurgia para retirar das varizes, a profissional que atendeu ela recomendou meias de compressão até o joelho, diz que é problema hereditário e tem que usar sempre.
0: Na verdade, vamos lá, eu concordo ali que o problema é hereditário, mas o uso contínuo da meia é só se ela continuar tendo sintomas após a cirurgia. Então ela fez a cirurgia, mas ela continua sentindo peso, cansaço, inchaço, então aí tem que continuar usando a meia. Só que se ela fez a cirurgia e não sente mais peso, cansaço, inchaço, foi uma cirurgia bem feita, não tem necessidade mais de usar a meia, justamente porque a meia não previne o novo aparecimento de varizes. O que vai prevenir aparecer as varizes é a senhora continuar então fazendo as consultas e as manutenções dessa cirurgia que a senhora fez, e se a senhora tem sobrepeso, se faz atividade física, se fuma, tudo isso ajustar esse no detalhe fino.
1: Aqui só testemunhos rápidos aqui. A Zete, professora Zete, a Elisete Piano, diz assim: fiz um tratamento com a doutora Thalita, foi maravilhoso. Ela é muito profissional e eficiente. Amei conhecê-la. Zete Piano.
0: Ai, minha paciente querida, um abraço, Zete.
1: Zete, muito obrigado. Aqui também, bom dia, queria mandar um abraço para a doutora Thalita, Simone Zucco, excelente profissional.
0: Maravilhosa também, minha paciente.
1: Rodrigo aqui na carona também, muito legal. Simone, muito obrigado aí, 9:23, estamos na reta final, viu como eu falei, essa hora passa voando aí. Quem convive com dor, peso, inchaço ou varizes, pode conversar com a equipe. 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A equipe que vai atender já vai conduzir bem.
0: Isso aí, tanto no WhatsApp quanto no telefone, pode ligar, o WhatsApp é o mesmo telefone, tá? E as meninas vão saber conduzir, saber fazer algumas perguntas pra você ali, pra ver se realmente o teu caso é um caso que eu vou te ajudar. E aí você vai só conversar comigo se eu vou realmente te ajudar, isso é ótimo.
1: Algum assunto que a gente, que nessa corrida aqui a gente não falou, que a senhora queria puxar, que eu tenho aqui umas recomendações finais aqui, mas posso tocar direto, que a gente falou muito aqui, dor, peso e inchaço nas pernas não são normais.
0: Não são normais.
1: Pode, ponto.
0: Ponto. Pode buscar uma ajuda pra gente melhorar a tua qualidade de vida.
1: Muita gente sofre anos porque acredita que tratar varizes ainda é coisa como era antigamente. Vou repetir. Muita gente sofre anos porque acredita que tratar varizes ainda é como era antigamente.
0: Não é mais, hoje em dia o tratamento evoluiu, as coisas estão mais modernas na medicina e a gente trouxe toda essa tecnologia aqui para a Serra Gaúcha, né? Então a gente consegue tratar os pacientes sem corte, fora do hospital, com uma recuperação muito mais tranquila, com mais qualidade de vida.
1: Vou falar diretamente, tô me vendo aqui também, me colocando como paciente também. Não precisa sofrer tanto como a gente imagina, ou muitas vezes tratamento que a gente já que fez e de repente sofreu muito, né? E hoje não é mais assim.
0: Não, hoje não é mais assim. Hoje as coisas evoluíram e a gente tem que evoluir junto.
1: Hoje existem tratamentos modernos que permitem uma recuperação muito mais tranquila para muitos pacientes. É isso aí.
0: É isso aí.
1: Quem passou a vida cuidando de todo mundo também merece cuidar de si?
0: Com certeza. Vamos dar qualidade de vida para essa nossa gente trabalhadora aí.
1: E só pra gente, é que a gente tem um ritmo na vida, né? Que é que a gente se preocupa com os outros, né? E não se preocupa. Vamos começar a mudar essa história.
0: Isso aí.
1: Continua se preocupando com todo mundo, mas não te esquece, né?
0: Cuida de você também, porque você é o alicerce para cuidar dos outros.
1: Tudo a ver, tudo a ver. Nosso trabalho não é apenas tratar varizes, é devolver qualidade de vida, Thalita.
0: Com certeza, a qualidade de vida é o meu grande impulsionador aí de tratar as pacientes. É vê-las ficando cada vez melhor, cada vez voltando à rotina, à atividade física, voltando a ter felicidade no dia a dia. É isso que os pacientes falam, sabe? Doutor, eu fiquei feliz de novo com o tratamento das varizes. Eu voltei a ser uma pessoa mais leve, mais tranquila, sem aquela dor do dia a dia que eu não achava que era isso que estava me causando, e agora eu tô mais feliz e mais leve.
1: Thalita, te agradecer, só um recado que falaste bem na arrancada do programa, se são pacientes jovens, porque muita gente que te ouviu hoje, tá te ouvindo, e hoje com essa facilidade, muita gente vai assistir o programa hoje à noite, ou domingo, ou a semana que vem, tá aí tá no YouTube, no Facebook, tudo é fácil. O detalhe, que aí a pessoa pensa, poxa, doutora Thalita, tô com 20 e poucos anos, a minha mãe, minha avó, meu pai tinha varizes, eu vou ter também. Te procura também para já iniciar um processo de prevenção também?
0: Com certeza, a prevenção no tratamento de varizes é muito, muito eficaz, tá? Então a gente precisa, tem todas umas orientações que eu dou ali para os pacientes, desde alimentação, atividade física, o que dá pra gente mudar na rotina do dia a dia, que seja uma coisa que se adapta à sua rotina, pra gente conseguir prevenir essas varizes.
1: Ô, Thalita, só para não deixar o pessoal aqui que chegou aos 45 aqui, Ana, muito obrigado, Ana. Ela te pergunta, primeiro ela te agradece e te parabeniza. Ela diz assim: doutora Thalita, acordo de noite com a mão enformigada e dor. O que pode ser? Um assunto que a gente falou, enformigamento.
0: De mãos, geralmente, é problema reumatológico. Reumatológico. Então, tem que procurar um reumatologista. Formigamento das pernas tem a ver com circulação. Agora, das mãos, geralmente, é o reumatologista.
1: Aqui também na carona do enformigamento, quando fico sentado por muito tempo, ou ela botou assim, por mais de 20 minutos as pernas ficam enformigadas.
0: Pode buscar minha ajuda ali que eu vou te ajudar a conduzir.
1: É problema de circulação.
0: Exatamente.
1: Aldrin, bom dia, excelente programa. Uma pergunta para a doutora Thalita. Exercício de panturrilha que a senhora falou há pouco, ajuda a prevenir varizes?
0: Ajuda,
1: esse exercício
0: com
1: do acelerar, né?
0: Uhum.
1: Pisar fundo e retirar.
0: Aham, uhum, porque ele estimula a panturrilha. A panturrilha é o coração da perna, então ele estimula a ter uma circulação melhor pelas pernas.
1: Nesse, porque pode ser vários exercícios, enfim, mas essa do acelerar, pisar, retirar, 15 minutos.
0: Isso aí, 30 vezes já está o suficiente, umas 2-3 vezes por dia.
1: Cleide, doutora Thalita, o lipedema tem alguma relação com varizes ou com problemas de circulação? Como podemos diferenciar o que é causado pelo lipedema do que é uma doença vascular?
0: Eu vou trazer só um ponto aqui, que 40% das pacientes que têm lipedema têm varizes, então são doenças associadas. Só que para fazer a diferenciação do que é o lipedema, do que é das varizes e qual sintoma é do lipedema e das varizes, precisa procurar um profissional da saúde ali, bem com bastante experiência em lipedema, tá? Então, o lipedema é uma doença vascular, tá associado às varizes, mas para a gente fazer essa diferenciação tem que ser um profissional. Eu não consigo orientar e a gente não consegue fazer isso de casa.
1: Não tem uma resposta direta.
0: Imediata.
1: Vá procurar um profissional que vai te... Porque muita gente com lipedema...
0: 40% das pacientes com lipedema tem varizes.
1: Que a gente fala pouco, lipedema é comum.
0: É comum, aham, na nossa região é muito comum. Vem a genética italiana e alemã bem forte.
1: Tô, Thalita, 9h29, te agradecer por esse presente. A senhora tá com a gente aqui no estúdio. Só vou pedir para repetir aí. A clínica é em Bento Gonçalves, atende a região inteira, o estado inteiro. Bento Gonçalves...
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1: Gente, qualquer dúvida, liga aqui para Espaço para Eduardo, manda recado que a gente vai te enviar endereço certinho, bem tranquilo. Thalita, volte quanto antes aí pra gente colocar a conversa em dia. E como é bom saber, né, de essa abertura de assuntos novos também, que tem novidade boa para quem tem doença vascular, principalmente varizes.
0: Exatamente, estamos sempre aí trazendo tudo de melhor na medicina, de tecnologia, para ajudar os pacientes da nossa região. E um prazer estar aqui com vocês e esclarecer todas as dúvidas dos ouvintes.
1: E também te parabenizar, porque são investimentos também, né?
0: Uhum.
1: Esse equipamento que a senhora tem aí, são para poucos aí que buscam. Uma tecnologia que está no mundo inteiro, né?
0: Exatamente, Estados Unidos, Europa é padrão ouro, né? É o que eles mais fazem lá.
1: Thalita, muito obrigado, um bom fim de semana.
0: Obrigada.
1: Gente, o programa tá aí à disposição até para você compartilhar. Olha, vai assistir, tá aí no YouTube o dia inteiro, tá aí no Facebook o dia inteiro para você compartilhar. Tá no aplicativo da Espaço FM. Muito obrigado, a gente volta sábado que vem com um novo assunto. 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A doutora Thalita Fiore fez o programa de hoje com a gente. 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
6: 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Olá, muito bom dia. Bom sábado, 5 de setembro. Segura aí, daqui a pouquinho por aqui tem Espaço Shopping Show te fazendo companhia até o meio-dia.
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1: Juntos, eu aqui, você por aí até o meio-dia, nesta manhã de sábado, 5 de setembro, 2026. Olha, hoje é dia, hoje dia 5, é dia de número 248, né? Estamos na semana 36, 67,9% do ano já era. Hoje é dia da Amazônia, hoje é dia do irmão, os de sangue ou não. Hoje é aniversário da emancipação do Amazonas, dia da prevenção à lesão medular, Hoje é dia da raça, dia do oficial de farmácia do Brasil, dia internacional da caridade, dia internacional da mulher indígena, dia internacional de conscientização sobre os urubus, é isso mesmo. Hoje também é dia mundial da barba e hoje é dia nacional de conscientização e divulgação da fibrose cística. Lembrando que hoje também é dia, acredite, hoje também é dia de se atrasar para alguma coisa. Tudo isso sábado, 5 de setembro.
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1: É verdade, Sicoob Vale do Vinho, mais que uma escolha financeira. Vamos abrir o shopping de hoje com ele, que nasceu no dia 28 de outubro de 1963, lá em Roma, na Itália, está, portanto, com 62 anos. E estou falando do Eros Luciano Walter Ramazzotti, cantor, compositor e músico italiano de muito sucesso. abrindo o shopping neste sábado 5 de setembro. Italianíssima, Eros Ramazzotti, Tina Turner, Cosa della Vita. Depois tem Gabri Ponte, Albano e Romina Power, Felicita.

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2: E assim começamos o shopping de hoje com Felicità, Felicità, Gabri Ponte Albano e Romina Power. E na primeira teve Eros Ramazzotti e Tina Turner, né? Coisas da vida, coisas della vita. Olha, o sábado será de sol entre nuvens e Porto Alegre, tá? Em Porto Alegre, em grande parte do Rio Grande do Sul. Na capital, a temperatura deve variar entre 11 e 19, tá? Proporcionando uma tarde amena e agradável. De acordo com a Metsul, ao longo do dia, algumas regiões do estado podem registrar períodos de maior nebulosidade. E não está descartada a ocorrência de chuva leve e isolada em pontos próximos à costa. No entanto, a principal mudança no tempo começa a partir do fim da tarde e da noite, com a chegada de uma forte massa de ar frio de origem polar pela campanha pelo sul gaúcho. Santana do Livramento deve registrar a maior amplitude térmica do dia, com termômetros variando entre 4 e 16 graus, uma diferença de 12 graus entre a mínima e a máxima. O ar mais frio avança para o restante do estado durante a madrugada de domingo, provocando uma queda acentuada nas temperaturas. Então, na capital, o frio deve se intensificar no domingo e na segunda-feira, com temperaturas muito abaixo das médias históricas para setembro. Bom, hoje Caxias do Sul na máxima 16, Passo Fundo 18, Santa Rosa 20, Capão 19, Torres 19. Aqui para Farroupilha hoje nuvens, né? Não deve chover. Máxima deve ultrapassar os 15 graus. Amanhã para Farroupilha 4 na mínima, 9 na máxima, sol, pancadas de chuva de manhã e muitas nuvens à tarde. À noite o tempo fica firme e na segunda-feira, feriado, vai ter desfile, viu, pessoal? -1 na mínima, é uma referência, teremos temperaturas negativas em vários pontos aqui do município, né? Na segunda-feira, sol, diminuição de nuvens de manhã, tarde ensolarada e noite de céu limpo, não chove, mas será bastante frio. Na terça-feira também não deve chover aqui em Farroupilha. 7 na mínima, 19 na máxima, e na quarta-feira também não deve chover, 9 graus na mínima e 21 graus na máxima.
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2: 10 horas em ponto. 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
2: 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Muito bem, vamos com os primeiros signos no horóscopo 100.9. Previsões para este sabadaço. Hoje teremos a participação da doutora Rúbia Colombo da Nato Farma. É aqui na 100.9 no shopping. 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Então você quer ficar em forma? 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
2: Alô, você que nasceu sob signo de Áries, sábado gostoso, Áries, é sábado gostoso para ficar em casa, curtir fotos e lindas lembranças, fortalecer as bases afetivas e a autoestima, viu? Valerá receber pouca gente. Cozinhar algo simples e não marcar mil coisas. À tarde, o cansaço chegará de repente e poderá desestabilizar o humor. Pegue leve com a família, ouça mais, tá bom, Áries? No amor, companheirismo, receptividade e harmonia. Agora, previsões para você de Touro. Alô, Touro. Aproveite esta manhã para conversar, armar um passeio curto, cuidar da beleza ou resolver o que não deu tempo durante a semana. Depois o corpo pedirá sofá, leve em consideração, tá? É, o corpo pedirá sofá, leve em consideração. Olha, um assunto com irmão ou vizinho pedirá empatia. Evite mal-entendidos causados por impaciência. Ouvir será mais produtivo, tá, Touro? Não interprete nada hoje, apenas deixe fluir. Previsões agora para você de Gêmeos. Uma compra ou um gasto de fim de semana pedirá bom senso, tá, Gêmeos? Nada de assumir uma despesa grande hoje. A cabeça não estará no melhor momento para decisões importantes. O período da manhã será melhor para acertar alguma pendência. Depois disso, o dia pedirá colo e boa comida. No amor, delicadeza e estabilidade, poder de atração em alta. Agora, previsões para você de Câncer: aproveite o sábado para se cuidar com carinho, avaliar os sonhos e jogar a autoestima para cima. Vai preferir ficar em casa hoje, viu? Você vai preferir ficar em casa hoje, com gente conhecida e nada de novidade. Cuidado com uma tristeza que aparece sem motivo claro no meio do dia, viu? Vai passar. Não tome decisão nenhuma neste momento. Caminhar perto da natureza restaurará suas forças, tá bom? Câncer. Daqui a pouquinho tem previsões para Leão, Virgem, Libra e Escorpião.
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3: 10 horas 9 minutos, bom dia para você, bom sábado, início de feriadaço. 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
3: E aí, Leão, como será o teu sábado? O corpo vai pedir mais momentos de relaxamento, tá? Não ignore. Olha, uma questão antiga voltará à lembrança, um pouco embaçada e sem contorno. Não tire nenhuma conclusão agora, viu, Leão? Amanhã tudo estará mais nítido. Solte a curiosidade nas relações, novidades à vista, viu? Agora, previsões para você de virgem, as amizades serão o melhor remédio do dia, mesmo que apenas para um encontro rápido. Um convite simples valerá muito mais do que um programa sofisticado. Depois disso, o corpo vai pedir cama, desacelere. É, cuidado apenas com promessa feita no impulso, dessas que amanhã poderão pesar, viu? Nada precisará ser resolvido hoje. Popularidade em alta, virgem. Agora, previsões para você de Libra, mesmo em um dia de folga, um assunto de trabalho vai bater a porta. Responda o essencial e deixe o resto para depois, sem se cobrar. Caminhos para o futuro poderão parecer confusos hoje. Descanse primeiro e repense depois. Bom momento, né? Bom mesmo será esvaziar a mente, contemplar a natureza e dar asas à imaginação. Novas amizades e viagem no radar, viu? Libra, previsões agora para você de Escorpião. Um passeio, uma visita, um bate-volta em um lugar inspirador serão boas opções para hoje. Saia da mesmice, se jogue em uma experiência diferente e dê sabor de aventura à vida. Olha, uma viagem poderá ser decidida no impulso. Valerá também curtir um programa cultural com amigos ou atividades ao ar livre, perto da natureza. Poder de influência em alta, tá, Escorpião? Daqui a pouquinho tem previsões para Sagitário, Capricórnio, Aquário e Peixes. 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Muito bem, na volta do intervalo, então, Sagitário, Capricórnio, Aquário e Peixes no horóscopo 100.9, previsões para este sábado. Agora o recado da doutora Rubia. Alô, você que quer, você que precisa emagrecer.
0: 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Você que já fez de tudo, está cansado de lutar contra a balança, chegou o momento de você conseguir emagrecer de uma maneira saudável e com qualidade de vida. 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
3: 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Ah, mas você está no trânsito, está trabalhando, está atendendo alguém, sei lá, está fazendo alguma coisa, quando você quiser, entre em contato conosco, né? 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WhatsApp dá espaço, você já gravou na mente aí, que é o 99611-1971. Já está gravada na sua mente. E o 32682100 também, sempre à tua disposição, tá bom? Na volta do intervalo, então, previsões para Sagitário, Capricórnio, Aquário e Peixes no horóscopo 100.9. Previsões para este sábado.
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3: Alô, Sagitário, um assunto de divisão de dinheiro pesará hoje. Fale só se a outra pessoa estiver receptiva, viu? Adiar não mudará os resultados. Emoções amplificadas poderão aumentar o tamanho dos problemas. Espere passar. Amanhã a conta parecerá menor. Valerá escolher um programa gratuito e armazenar energia para planos maiores. Momentos de privacidade iluminarão rumos. Agora, previsões para você de Capricórnio, conversas carinhosas, acolhimento e momentos românticos com o par darão um sabor intenso ao sábado. As parcerias estarão em destaque. Bom também para solucionar conflitos e desfazer confusões nos relacionamentos. Confiança e atitude no amor, Capricórnio. Agora previsões para você de Aquário. O corpo cobrará a fatura da semana. Valerá pagar com autocuidado e descanso, viu, Aquário? Nada de encarar tarefas acumuladas hoje. Equilibre a balança entre o prazer e o dever. Coma bem, beba água e durma o quanto der. Será bom momento para se restaurar as forças, né? E não para produzir. Então será um bom momento para você restaurar as forças e não para produzir. Atividade física contribuirá com o equilíbrio do humor e do bem-estar. Tá bom, Aquário? Agora previsões para você de Peixes. O sábado favorecerá o amor, os filhos e tudo que você faz por prazer. Um programa familiar será gostoso e restaurador. Se estiver só, poderá se apaixonar novamente e iniciar uma relação que terá tudo para dar certo. Valerá também começar uma fase mais gostosa no casamento, no namoro, né? Com decisões de vida e projetos a dois. A segurança financeira virá aos poucos, tá bom? Peixes. Horóscopo 100.9 no shopping, volta segunda-feira, feriado, 7 de setembro, mais ou menos neste horário. Amanhã é domingo, amanhã tem Farroupilha Grande do Sul com Gabriel Marqueto, melhor da música gaúcha, das 7 da manhã até a 1 da tarde. Por aqui dá,
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4: I am myself. 10:25, Neil Diamond, depois You'll Be 40.

0: 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Não consigo deixar de me apaixonar por você, you be 40. E na primeira teve o Neil Diamond, I am my set.
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0: É grande Neil Diamond, I am my set. Na tradução, eu sou, eu disse, é verdade. Ah, eu sou, eu disse, esse é o Neil Diamond. Vamos saber um pouquinho sobre o Neil Diamond. É, o Neil Diamond, dá uma espiadinha aqui nas informações sobre o Neil Diamond. Vamos ver o que diz aqui. Neil Leslie Diamond nasceu em Nova York no dia 24 de janeiro de 1941. É cantor e compositor americano, né? Em 5 décadas extremamente produtivas, ele foi responsável por criar um dos catálogos mais duradouros da música popular estadunidense. Então tá aí esse o Neil Diamond, né? Que nasceu no dia 24 de janeiro de 1941, está portanto com 85 anos, o Neil Diamond, que nasceu em Nova York, lá nos Estados Unidos.
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0: Boa notícia, confirmado, a Prefeitura de Farroupilha por meio da Secretaria de Educação realiza o desfile cívico alusivo à Semana da Pátria na segunda-feira dia 7, a partir das 9 horas na Rua Coronel Pena de Moraes. O evento terá a participação de 55 entidades entre escolas, forças de segurança, clubes, academias e grupos de escoteiros, reunindo cerca de 2.500 participantes. A programação, a ordem do desfile, você confere no site da Espaço.
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2: 10 horas e 40 minutos, sábado tem sol, nuvens na capital antes de massa polar. Regiões do estado podem ter maior nebulosidade e chuva isolada na costa antes da grande virada climática, viu? Teremos temperaturas baixíssimas já amanhã, principalmente na segunda-feira, dia 7 de setembro. Vamos juntos até o meio-dia, sempre para a Ótica Farroupilha, CFC Farroupilha e Círculo Saúde.
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2: Farmácia São João, vamos de Jota Quest e Tim Maia. Ah, eu gostava tanto de você. 10 horas 44 minutos, 12.

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1: Ecstasy.
2: Yesterday. 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

hora de homenagearmos os aniversariantes de hoje para Que Delícia, Que Delícia de Sabor. 11:02. 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Parabéns a Alice do Canto, Miguel Henrique Estrada, homenagem da Acolher, do Acolher. Alô, Miguel Carvalho Santos Turqueto, homenagem da Semear Big Baby. Alô, Manuela Mansão Marquete, homenagem dos pais Vânios e Janaína, da irmã. Martina, né? Quem mais aqui? A avó Neuza e da Semear Big Baby. Ana Paula Zanata, Débora Pereira Machado, Mônica Pegoraro, Luiz Baumgartner e Maria Cordeiro Oliveira, parabéns da Big Fair. Alô, Gilney, André Heifliger, homenagem da Troféu Trombini Farroupilha Esporte Lazer. Heifliger, parabéns, Gilney. Alô, Leonilda Pessim, parabéns, Leonilda, homenagem dos filhos Álvaro Júnior, Marcelo e Fabiola, dos netos Guilherme, Arthur e Laura e do Lions Clube Centro, tá? Dona Leonilda Pessim, Daiana Aparecida Vedói, parabéns da Objetiva Contabilidade. Alô, Carlos Santana dos Santos e Miqueia Celso Long, homenagem da Tecnova. Alan Amaral, homenagem dos colegas de trabalho, viu, Alan? Parabéns. Antônio Carlos de Farias Pinto, homenagem da esposa Silvana, filhos Guilherme, Grace, Gustavo e Augusto, Nora, Nájila, Genro, Rodrigo e dos netos Maria e Luísa e Gabriel, tá? Seu Antônio. Caroline Prates Ferrari, parabéns, homenagem do esposo Renan, filho Gabriel e dos sogros Rodrigo e Sara. Alô, Cleuse Varisco Machado, parabéns, Cleuse. Homenagem do esposo Sandro, fala Sandro, forte abraço. E também dos filhos Tirza e Lissandro e também do genro Rafael e do neto Felipe, tá bom? Cleuse. Alô, Davi Sense, parabéns, homenagem dos pais Mauro e Andréia e dos irmãos Tomás e Beatriz, parabéns, Davi. Dilvo Detone, homenagem dos filhos Jussara e Edson, netas Larissa e Helena, do genro Odair e da nora Jéssica. Alô, Eduarda Sordi, de aniversário hoje, parabéns. Homenagem dos tios Rose, né? Sordi e Leonir e também dos primos Clederson, Emerson, Gabriel e Giovana. Alô, Indrigo da Silva Rodrigues, parabéns, homenagem dos pais Gildomar e Sol e também da irmã Gabi, tá, Indrigo? Elias Vanin, feliz aniversário, homenagem de quem? Sadi. Alô, Fernanda Maria Helps, homenagem do pai Luiz Fernando, parabéns, Gabriel da Silva. Dale Nogare, 15 anos hoje, homenagem dos pais e irmãos. Gabriel Costa, parabéns, homenagem dos pais Clederson e Thaís, irmã Giovana, avós Leonir e Rose e do padrinho Emerson, tá, Gabriel? Tem mais Gabriel, Gabriel Flores da Luz, parabéns, homenagem dos pais Juliano e Celoni. Então, parabéns, pá,
Titi Gabriel Flores da Luz, alô Guido Escaramoto, homenagem da filha Maria de Lourdes, genro santo, que é uma santa pessoa, e do neto Vinícius, tá Guido? Alô Guilherme Luiz Brustolin, ô Guilhermão, tá de aniversário hoje, parabéns, homenagem da mãe Cirlei, do irmão Jean, da família, dos amigos, dos avós, dos tios, de toda a turma, tá Guilherme? Feliz aniversário, Guilherme Luiz Brustolin, forte abraço para toda a família. Alô Gustavo do Cate Butelli, parabéns, homenagem dos pais Rudi e Mariana, esposa Luciana e do irmão Guilherme, tá Gustavo? Jackson Fabrício Gross, homenagem de máquina Sazi, parabéns Jackson. Alô João Vitor Gribler, homenagem da Senec Farroupilha, parabéns. De aniversário hoje também José Carlos Lenger, homenagem da esposa Nadir, filhos Carlos Roberto e Elisete e também do genro Juarez e dos netos Bernardo, Murilo e Bruna. Parabéns José Carlos Lenger. De aniversário hoje também Júlia Walter, homenagem dos pais Hildo e Iralina e também da irmã Ana Paula, tá Júlia? Alô Leandro da Cunha, parabéns, homenagem da esposa Débora, filho Maurício, da mãe Jandira, tá Leandro? Lorenzo Silvestre, alô Lorenzo Silvestre, homenagem do pai Paulo, da irmã Luísa, da madrasta Gisele e da avó dona Marlene. Luana Oliveira Karzeski, homenagem dos pais Ediane e Ireno e também dos irmãos Rafael, Vitor e Carlos Eduardo, tá Luana Oliveira Karzeski. Manuela Balbinotti, parabéns Manu, homenagem dos pais Fernanda e Éder, irmã Maria Eduarda, avó Georgia, Dindos, Luciane e Murilo e também dos primos Anderson e Anderson, é verdade, não é Anderson e Anderson, é a Andressa e o Anderson, Anderson e Andressa, que bela dupla, Andressa e Anderson, parabéns Manuela Balbinotti. De aniversário hoje também a Marília Pessim, parabéns Marília, homenagem a toda a família, especialmente do Lions Clube Centro. Patrícia Miller, parabéns Patrícia, homenagem da avó e madrinha Dona Maria. Alô Roberta Fardo, homenagem do esposo Renato e dos filhos Felipe e Fernanda, tá? Roberta Fardo. Roger Rossini, parabéns Roger, é o RR, homenagem da Ana, viu? Roger Rossini. Rosane Tessa, alô Rosane, parabéns, homenagem da mãe Janete e também dos irmãos Renata e Fernando. Rosane Tessaro, parabéns Rosane. Alô Terezinha Frari, homenagem da filha Luciana e das netas Nicole e Sofia. Alô Thomas Scheider Troitinho, tá de aniversário hoje, grande Tomás, homenagem do pai Daniel, avós, tios, familiares, amigos e toda a turma, tá? Tomás, parabéns, feliz aniversário. Para os aniversariantes de hoje, então, muita saúde, alegria, felicidade, prosperidade, muito amor, só coisas boas, grana também, que vai bem, vem bem, que esta data se repita por muitos e muitos anos. Com muita saúde e paz. 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
1: Deixa o WhatsApp da Espaço 99611 1971. Grande João Luiz Moreira na estrada, o som da Espaço. Obrigado pela carona, vá com calma aí. Alô, Caxias do Sul, um abraço pra vocês, tá? Já mandei o que você pediu também, né? O meu ouvinte, ouvinte aqui da Rádio Espaço, né? O Aurimar Neri de Caxias del Sul. Um abraço para vocês, pessoal que manda recados no WhatsApp da Espaço. Forte abraço, obrigado pela audiência. E você no trânsito, obrigado pela carona, boa viagem, tá? O som da Espaço, obrigado pela carona. Dirija com cuidado. Ah, não esqueça de ligar os faróis, tá bom? 11:18, sol entre nuvens. Deu uma nubladinha aqui, mas não tem previsão de chuva aqui para Farroupilha hoje, amanhã e segunda-feira. Frio, bastante frio. 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
1: Super Apollo, aqui você é de casa, 11:22, no site da Espaço, cirurgião vascular, destaca tecnologia de ponta e atendimento moderno reduzem a necessidade de cirurgias invasivas. Menor capota veículo na IRS 431 no interior de Bento. Sicredi Serrana prevê investimento de até 8 milhões de reais em sistema antigranizo na Serra Gaúcha. Dupla é detida com cocaína, crack e maconha em Caxias do Sul. Campanha Joaninha mobiliza a comunidade para ajudar cães e gatos abandonados. Frio intenso deve marcar o fim de semana e o feriado no Rio Grande do Sul. Desfile de 7 de setembro terá 55 entidades na Coronel Pena de Moraes. Você confere, né, a ordem de cada pelotão acessando o site da Espaço. Lembrando, então, que o desfile terá início às 9 horas de segunda-feira, 7 de setembro, no Centrão de Farroupilha, na Pena de Moraes.
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1: Hotel California Eagles, antes de ter nenhum de nós, vou deixar que você se vá. 11:35, neste momento aqui na área central de Farroupilha, sol entre nuvens, 14 graus a temperatura.
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8: Até o meio-dia, sempre para a ótica Farroupilha, CFC Farroupilha e Círculo Saúde. Excelente sábado, 5 de setembro, ao som da Espaço Legião Urbana, Monte Castelo, depois tem Toto.

0: O Africa antes teve Legião Urbana, Monte Castelo, 11:50, mais 30 segundos, 16 graus a temperatura. Vamos juntos até o meio-dia, sempre para a Ótica Farroupilha, CFC Farroupilha e Círculo Saúde. Às 12:25 tem horário político obrigatório, 12:25 espaço Rádio Jornal com Rogério Portolã.
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0: 11:56, mais 45 segundos. E assim chegamos ao fim de mais um Espaço Shopping Show. Retorno na segunda-feira após o Panorama C, Deus permitir. 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Vem aí o horário político até as 11:20, até as 12:25 com o Rogério Portolan. Ah, no espaço radional após o horário político, né? Lá pelas 12:26 mais ou menos, tá bom? Horário político então chegando, depois espaço radional, 13:00, o contato imediato. Bom feriadão para você, bom feriadaço, bom sábado, bom almoço, bom fim de semana. Deixo com vocês na última de hoje, Jota Quest com Tim Maia, é o Jota Quest com Tim Maia e a participação do Tiaguinho, réu confesso. Mais uma vez, bom almoço, bom fim de semana, bom feriadão, se cuide, até mais. Tchau.

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30: Agora 12:25, 40 segundos de volta em espaço, Rádio Jornal Rosler, diagnósticos Cressol Coxan e Central de Razões. Tarde bonita de sol, sol e algumas nuvens, temperatura, 16 graus, aqui no prédio da Espaço FM, centro de Farroupilha, Avenida Paulo Bruno, com a 13 de maio, churrascaria Ronda Charrua, atende ao meio-dia de terça a domingo, tá te aguardando, tá te esperando agora, Rodovia dos Romeiros, Farroupilha.
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0: 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Jornalista Jerônimo Filho, previsão do tempo.
1: A nebulosidade cobre o estado e a temperatura fica baixa em vários pontos. Na serra não há condições para chuvas com máxima de 15 graus. Para o domingo, o tempo muda e a temperatura entra em declínio. As condições para chuvas estão previstas para o período da manhã, com sensação de frio, mínima 3, máxima 10 graus. No feriado de 7 de setembro, o frio atua forte, com a temperatura entre 1 grau negativo, podendo chegar aos 14 ao longo da tarde. A partir de terça, a temperatura se eleva em alguns pontos do Rio Grande do Sul. Informações do tempo para o Espaço Rádio Jornal.
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0: 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Informações chegando da polícia, informações do plantão, menor capota veículo na 431, dupla é presa em assalto a ônibus, homem é preso com tijolos de maconha, dupla é detida com cocaína e crack, identificada idosa morta em acidente na Rota do Sol. Jerônimo Filho.
1: Um menor de 16 anos capotou um veículo por volta das 11h30 da noite de ontem, na IRS 431, no interior de Bento. Conforme o Corpo de Bombeiros, o acidente aconteceu no distrito de Faria Lemos e a vítima foi encontrada fora do veículo. O adolescente foi socorrido com ferimentos leves e encaminhado ao hospital. Em Caxias, dois indivíduos foram presos pela Brigada Militar na tarde de ontem, após roubarem um ônibus. Conforme a ocorrência, a Brigada Militar recebeu a informação de que dois indivíduos teriam anunciado o assalto dentro de um coletivo e levaram pertences dos passageiros, fugindo em rumo ignorado. Os policiais fizeram buscas e localizaram a dupla com 6 aparelhos celulares, R$200 e um carregador. Com eles também foram localizadas notas fiscais e documentos das vítimas. Em busca pessoal, os policiais também localizaram 3 porções de maconha e os indivíduos também estavam em posse de um veículo. A dupla foi levada à delegacia e o material foi restituído aos proprietários. Também em Caxias, um homem foi preso ontem por tráfico de drogas no bairro Jardelino Ramos. Com ele, os policiais apreenderam 1,6 kg de maconha. Ele também foi levado à delegacia. Outra ocorrência também registrada em Caxias prendeu um homem de 26 anos e uma mulher de 36 na noite de ontem, com porções de cocaína, crack e maconha. De acordo com a Brigada Militar, a dupla foi abordada no bairro Cruzeiro e estava em posse de 52 pedras de crack, 56 porções de cocaína, 2 de maconha, celulares e R$171. E foi identificada como Neide Maria Gasparini, 82 anos, a mulher que morreu em um acidente na manhã de ontem, na Rota do Sol, no distrito de Vila Seca, em Caxias. Ela era ocupante de um veículo que se envolveu em uma colisão frontal, onde outras 3 pessoas também ficaram feridas e foram levadas para atendimento médico. Neide Maria Gasparini, 82 anos, será velada a partir das 7 horas da manhã deste domingo e o sepultamento está marcado para as 4 da tarde no cemitério público de Caxias. Informações do plantão para o espaço Rádio Jornal.
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0: 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Vaga para auxiliar de banho e tosa, Boutique Animal. 12:40, a Santa Vita Imóveis oferece unidades pelo Minha Casa Minha Vida a partir de 190 mil, com entrada parcelada direto com a construtora e possibilidade de financiamento de até 100% conforme análise de crédito. 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

0: É de muito frio, desfile tá confirmadíssimo, 9 da manhã, são 55 entidades na Pena de Moraes no desfile. Secretária Municipal de Educação, Flávia Zanfeliz. Flávia.
1: Bom, neste fim de semana e feriadão da Semana da Pátria, nós teremos na Prefeitura Municipal o hasteamento e o arreamento das bandeiras, com a participação do grupo de escoteiros, e também teremos a participação da Casa de Música, da banda, também no sábado, no final da tarde. Quem estiver pela praça ou estiver pelo centro da cidade, aproveite e prestigie o nosso arreamento, que teremos a participação da banda. E também no dia 7, segunda-feira, pela manhã, às 9 horas, teremos o nosso desfile, que contam com 55 entidades divididas em 6 pelotões. Contamos também com a presença das nossas bandas, que é a banda da Escola Municipal 1º de Maio, a banda da Escola Municipal Teutônio Vilela, Cai Teutônio Vilela, a banda da Escola Municipal Nossa Senhora de Caravaggio, e também com a participação especial da nossa banda municipal Cinquentenário. Então a gente espera contar com toda a comunidade para que prestigie ao longo da Coronel Pena de Moraes o nosso desfile cívico, o nosso dia de homenagear a pátria.
2: Secretária, o tradicional desfile de 7 de setembro, ele inicia que horas?
1: Ele estará começando às 9 horas na Coronel Pena de Moraes. Tradição sempre do nosso desfile de 7 de setembro de ser pela parte da manhã e também de iniciar às 9 horas.
2: Secretária, e qual que é o tema da Semana da Pátria deste ano?
1: O tema municipal da Semana da Pátria é Nossa Terra, Nossa História, das raízes missioneiras às conquistas de hoje.
2: E o porquê deste tema, secretária?
1: O tema foi inspirado no tema nacional, que é os 7 povos das missões, e nós achamos que vamos resgatar um pouco da nossa história através das nossas raízes missioneiras e também valorizar as nossas conquistas de hoje, projetando um futuro.
2: Secretária, como a senhora comentou, são 6 pelotões e 55 entidades que estarão participando. Aproximadamente quantas pessoas vão estar integradas nessa Semana da Pátria, ou seja, nesse desfile de 7 de setembro?
1: A gente acredita que terá participação aproximadamente de 2.000, 2.500 pessoas. Realmente só no dia vamos poder precisar melhor, mas a gente acredita aproximadamente esse número de pessoas.
2: Será um grande desfile, com certeza.
1: Com certeza será um grande desfile, um momento para a gente refletir e homenagear a nossa pátria, nossas raízes, nossas conquistas, e contamos com a colaboração de toda a comunidade participando e prestigiando o nosso desfile.
0: Secretária Flávia Zanfeliz, secretária da Educação, 12h44, convite, população inteira, não só os pais, os estudantes, o pessoal ligado ao desfile, população precisa ir pra rua na segunda-feira. Vai estar frio, a previsão, uma temperatura esse horário em torno de 6 a 7 graus. Mas vamos embora, segunda-feira confirmadíssimo. Só no detalhe aqui, o Miller passava informação, conferindo aqui, são 6 pelotões, só para ter uma ideia aqui, na arrancada, na Pena de Moraes, 9 da manhã, o primeiro pelotão, Brigada Militar, Polícia Rodoviária Estadual, Corpo de Bombeiros, Resgate Voluntário, Grupo de Escoteiros, Guaraci, Salto Ventoso e Roginal da Serra, Clube de Desbravadores, Clube de Aventureiros, Contraturno Aquarela Kids, Associação dos Jogadores de Câmbio Longevitar, Academia Unidos, aí também as nossas rainhas, a nossa soberana e princesas vão estar desfilando a Pena de Moraes também. Depois do pelotão 2, já começa as escolas, tem a presença das soberanas abrindo o pelotão 2. O grupo Nem Tempo de Filó, que é o EMEI Centro, a Escola Municipal Educação Infantil Clóvis Zanfeliz, Industrial Pio 11º de Maio, São José, São Roque, Instituto Big Fair, vem completo com Big Baby, a Escola de Ensino Fundamental, Instituto Big Fair, programa Acolher. Gente, só o primeiro e o segundo pelotão, a festa bonita, 6 pelotões, 9 da manhã, o grande desfile, 7 de setembro, segunda-feira, confirmadíssimo. 12h46, aproveitar o sábado. 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

0: 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Estamos recebendo aqui os falecimentos na região. Eu começo com participação de falecimento, atendimento Grupo L Fórmula, Memorial Crematório e Capelas São José. Falecimento do senhor Darcy Oscar Fabro, idade 78 anos. Dulce Vieiro Fabro, Alessandra Fabro e filho, Camila Ângela Fabro e Ronaldo Calabria, Vicente Fabro Brentano, Joaquim Fabro Calabria, esposa, filhas, genro, netos, irmãos, cunhados, sobrinhos e demais parentes do senhor Darcy Oscar Fabro. Com pesar comunicam que as últimas homenagens estão sendo prestadas na Capela A, Memorial São José Farroupilha, de onde sairá o féretro hoje às 15 horas para o cemitério público municipal, onde será realizado sepultamento. Antecipam agradecimentos. Noticiamos o falecimento do senhor Darcy Oscar Fabro aos 78 anos de idade. Repito, a despedida nesse momento, Capela A, Memorial São José, Centro Farroupilha, e o sepultamento às 15 horas, cemitério público municipal. Carinho sempre, nossos sentimentos à família de Darcy Oscar Fabro, 78 anos, o atendimento Grupo L Fórmula, Memorial Crematório e Capela São José. 12h48, em Farroupilha, os falecimentos, Darcy Oscar Fabro, Agenor Colúcio, querido Zezinho, de 83 anos de idade, foi sepultado hoje de manhã. Nós temos também aqui em Farroupilha Marlene Santos dos Reis e Emílio Paim Rezende. Não há participações. São Marcos, Nelson Ampezan, Flores da Cunha, Ilse e Dalina Baron. Caxias do Sul, Neide Maria Gasparini, 82 anos, foi vítima de acidente na Rota do Sol. 82 anos. Manuel Volme Marques Pereira, Morgana da Rosa, Mário Boff e João Francisco de Lara. Temos em Veranópolis falecimentos José Adair Farias de Lima e Elsa Bortoli Farenzena, Canela, Luiz Antônio Lopes Hoffman, Vacaria, Eva de Fátima de Moraes Dias. Temos em Bom Princípio ao seu José Klein, de 56 anos. Falecimentos pela região. 12h49. Deixa eu fazer um intervalo rápido, abrindo o portal da Espaço FM. 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Vale a pena assistir o programa. Isso aqui, gente, tem muita novidade. Hoje de manhã a gente recebeu aqui no estúdio da Espaço a doutora Talita Fiore, um programa impecável, varizes, qualidade de vida e os avanços de medicina vascular. Tem muito procedimento que a gente, antigamente falando, mas não faz muito tempo, 10 anos, muito médico vascular gosta de fazer cirurgia. Tem muitos casos que não há necessidade. O pessoal fica apavorado em cirurgia com variz. Hoje tu pode fazer procedimentos dentro de consultório. E a doutora Talita passa os detalhes pra gente. 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Doutora Talita Fiore, foi hoje o Espaço. Vale a pena assistir o programa, tá no Facebook, tá no canal do YouTube, Espaço Livre de hoje. Todas as informações, inclusive mitos e verdades aqui, A doutora Thalita respondeu, só deixa eu dar uma provocada. Vale a pena, repito, para quem não ouviu, ou quem não assistiu, assistir de novo também vale a pena. Caminhada ajuda, academia ajuda, meia elástica funciona, sal piora o inchaço, gravidez aumenta o risco de varizes, quem tem varizes pode correr, vasinhos e varizes são a mesma coisa, varizes podem voltar, a questão de cirurgias para retirada de varizes, tem informação, muita coisa, você pode fazer com tratamento e também através do laser. Aqui tenho muitos vasinhos, preciso me preocupar. Quem tem diabetes pode tratar. Quem toma anticoncepcional tem mais risco de varizes. Perguntas que você confere as respostas no Espaço Livre. Repito, está no Facebook, está no canal do YouTube. 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Agora 12:53.
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0: 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Deixa eu fazer uma correção aqui. O Luiz Antônio Miller me chama a atenção. Até hoje de manhã já lemos a participação. Eu falava há pouco dos falecimentos. Foi sepultado hoje de manhã, às 10 horas, no Cemitério Público Municipal, o querido Agenor Colucci, conhecido e querido Zeninho. O apelido escreveram errado aqui. O nome, o correto aqui, o apelido do Agenor Colucci, Zeninho. Aqui o carinho com a família inteira, a Cladir, queridíssima, a Aline, a Alexandre, toda a família, a Helena, neta querida, família Colucci, Agenor Colucci, querido Zeninho, foi sepultado hoje de manhã. Miller, muito obrigado. Cladir, Aline, Alexandre, toda a família, nossos sentimentos. O atendimento foi da Fornec Matana, 12h58. A Ecofar comunica a todos os farroupilhenses que a coleta de entulho semana que vem começa em razão do feriado da segunda-feira, começa na terça. Terça, quarta e quinta, Volta Grande, Pio Décimo, Bairro do Parque e Planalto. Os entulhos deverão ser deixados em frente às residências. Cidadão consciente faz a sua parte para manter a cidade limpa. A cidade é de todos nós, o compromisso também. Falando em resíduos, o detalhe, informação importante. Era para ter ocorrido hoje, porque o pessoal se acostuma, está marcado todo o primeiro sábado do mês, em razão do feriadão para muitos, Prefeitura, a Secretaria do Urbanismo e Meio Ambiente, jogou para sábado que vem a coleta de vidro, dos resíduos aí, embalagens cartonadas, alumínios, blister, né, as embalagens de comprimidos, tampinhas e tudo mais, óleo de cozinha usado, fica para sábado que vem, a partir das 8, aí no Largo Carlos Vetter. 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
0: Agora 1:05, edição compacta aqui do Espaço Rádio Jornal Rosler, Diagnósticos Cressol Coxan e Central de Rações. 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Falava há pouco, vale a pena conferir o espaço livre de hoje, doutora Thalita Fiório. Menor capota veículo na ERS 431. Sicredi Serrana prevê investimento de até 8 milhões em sistema antigranizo na Serra Gaúcha. Campanha Joaninha mobiliza a comunidade para ajudar cães e gatos abandonados. Frio intenso deve marcar o fim de semana e o feriado de 7 de setembro. Tem previsão de 0 grau para segunda-feira. Dupla é detida com cocaína, crack e maconha em Caxias do Sul. Confirmadíssimo desfile segunda-feira, 9 da manhã. Pena de Moraes. Obras da ponte entre Bento e Cotiporã são suspensas após orientação do Tribunal de Contas. Farroupilha tem o maior crescimento de ICMS em 2 décadas. Também é destaque: Lula teme possível impacto eleitoral de crise do caso Master no Supremo Tribunal Federal. Presidente tem pesquisas internas que mostram que sua proximidade com o ministro Alexandre de Moraes pode prejudicá-lo. Também a destaque: estudo liderado por brasileiro faz homem sobreviver 271 dias com rim de porco. Manchetes destaques. Também a destaque: prefeito de Mormaço, que estava internado, veio a falecer. Só me passa aqui a notícia completa. Morre aos 59 anos, Alexandre Vieira, prefeito do município de Mormaço, aqui no Rio Grande do Sul. Velório começou às 7 da manhã. Na comunidade de Água Branca, prefeito estava internado no Hospital São Vicente de Paulo, em Passo Fundo. O prefeito de Mormaço, Alexandre Vieira, morreu na noite de ontem. Estava internado no Hospital São Vicente de Paulo, em Passo Fundo. Ele foi eleito prefeito do município em 2024 pelo Progressistas. Conforme informou a prefeitura, Vieira estava internado para tratar uma infecção bacteriana. Segundo o município, a infecção se espalhou e causou uma sepse, quadro caracterizado como infecção generalizada. Gabriel comanda agora o contato imediato. A gente volta já às 5 da tarde, num especial hoje, Yesterday, já na contagem regressiva para a grande festa, dia 19, no Clube Santa Rita. 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Gabriel no contato imediato em seguida.
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Alô, Rio Grande, uma ótima, excelente, produtiva, abençoada tarde de sábado para você aqui na Espaço FM. Excepcionalmente hoje, na folga da colega Flávia Andréa Vidor, vamos juntos aqui na Espaço, no contato imediato, eu, Gabriel Marqueto e a Floricultura Quatro Estações na Tiradentes 212, site floricultura4estações.com. 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Domingo está chegando, mas antes tem muita coisa boa para acontecer. Vamos juntos aqui na Espaço, um ótimo final de semana para você, tarde de sábado, 5 de setembro de 2026. Temperatura em 19 graus, céu parcialmente encoberto. Agora são 1:16, 549-9611-1971. Espaço Fone 3268-2100 e nas redes sociais, arroba Espaço FM, arroba Gabriel Marqueto. Vamos juntos, contato imediato aqui na 100.9. Começamos com Jota Quest e Tim Maia, Gostava Tanto de Você.

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2: Está chegando 19 de setembro, nosso Vale a Pena Ouvir de Novo com o Yesterday. Alex Warren aqui no espaço com Fever Dream 1:37. 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
2: Temperatura em 17 graus, 1:38, tempo parcialmente encoberto nesses dias de temperaturas variáveis. 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

0: E a hora certa no sinal. 1:39. Boa tarde.
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5: Começa o jogo com o time do Rio Grande do Sul. 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Ele abre pra Manuela Dávila, camisa 500.
6: Eu entro em campo pelas mulheres, pelos trabalhadores e pelo fim das bets.
5: Que passe perfeito da Manuela pro camisa 131, Paulo Pimenta.
7: Eu jogo pra defender os gaúchos e gaúchas, independente de questões partidárias.
5: Pimenta toca pra Lula. Lula lá, gol! Pro Rio Grande avançar entrosado, Arthur.

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1: Este é o WhatsApp da Espaço, é Razer, Dino Fonseca, Ram, Paulo Miklos, Rick Astley e DJ Meme com Paralamas Óculos. 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São 2:10, nós vamos para um espaço comercial e eu volto já.
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19: 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Vamos juntos nos embalos de sábado à tarde. Eu indico vocês de lá com os primeiros abraços de hoje. Pessoal que tá participando bonito pelo 549-9611-1971. Nosso espaço fone 3268-2100 e nas redes sociais, arroba Espaço FM, arroba Gabriel Marqueto. Alô Luiz, alô Torres, pessoal do meu litoral gaúcho, um abraço para você, bom final de semana, que maravilha. Moacir Escobar também está por aqui curtindo o contato imediato na expectativa para o nosso Farroupilha Grande do Sul. É verdade, amanhã, a partir das 7 da manhã, encontro marcado. Eu de cá, vocês de lá, abrindo o mês de setembro, mês da pátria, mês do gaúcho. Um abraço, te saudações gauchescas por aí. Osmar Otávio Pense, o som da Espaço FM, boa tarde, um abraço para você, uma ótima tarde aqui no contato imediato. Pedro Antunes, alô Pedrão, um abraço para você, boa tarde, Espaço, ótimo final de semana, vamos juntos aqui na 100.9 Classe Especial. 2h18, abrindo mais uma super sequência, Jota Quest, Não Quero Dinheiro, participação do Tim, Espaço FM, é saudade, é referência, é eu, é você.

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1: Baixe lá é de graça. 2:39. 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
1: Algumas manchetes na tarde deste sábado, 5 de setembro de 2026, no portal, no aplicativo e nas redes sociais da Espaço. Professora lidera movimento que acionou o Ministério Público contra a expansão do sistema antigranizo aqui na nossa região, na Serra Gaúcha. Professora Márcia Horn. Farroupilha terá armazém automatizado da Tramontina, isso mesmo, uma novidade que vai marcar a nossa região. Vem aí, armazém automatizado da Tramontina, tecnologia inédita em toda a América Latina. Foi confirmado ontem no fim de expediente aqui da Espaço. O Brasil está caminhando para regimes como o da Venezuela e Coreia do Norte. Frase forte do deputado estadual Gustavo Victorino, do Partido Republicanos. Ele foi o deputado mais votado na última eleição ao Parlamento Gaúcho e agora está concorrendo a uma vaga na Câmara Federal. Prefeito de Mormaço, Alexandre Vieira, morre aos 59 anos. Secretaria da Saúde aqui de Farroupilha, de programa, promove uma nova coleta de sangue na próxima quarta-feira, isso então dia 9 de setembro. 120 vagas, vou passar aqui rapidamente o telefone para contato, 549-9612-2219, 549-9612-2219. E obras do aeroporto de Vila Olímpia, o aeroporto regional aqui da Serra, devem começar em outubro. Informação foi confirmada pelo vice-prefeito de Caxias do Sul, Edson Nespolo. Isso e muito mais em espaçofm.com.br.
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0: 4 da tarde, sem fechar o meio-dia. 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
0: 2h45, uma ótima tarde para você aqui na Espaço. Vamos juntos no contato imediato. Atenção, Cruzeiro do Sul e atenção, Encantado. Devido ao programa de expansão e melhoramento do sistema de distribuição de energia elétrica, o fornecimento de energia de algumas localidades em Encantado e Cruzeiro do Sul será então interrompido no dia 16 de setembro. Atenção, para Encantado, das 11h05 às 17h55, na zona rural. Isso para Encantado. Agora para Cruzeiro do Sul, das 10h30 da manhã até as 17h50, 5h50 da tarde, na zona rural, Vila Rosa e no bairro São Rafael. As duas interrupções programadas para o dia 16 de setembro, Cruzeiro do Sul e também Encantado. Lembrando que esses serviços podem ser alterados ou cancelados sem aviso prévio, isso no caso de imprevistos. Acompanhe pelo site da RGE ou app CPFL. Evite acidentes. A energia pode voltar antes do horário informado. Para tua segurança, considere que a rede está energizada e não realize nenhum serviço próximo a ela. 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A RGE agradece a tua compreensão. Repeteco rápido então, para Encantado, dia 16 de setembro, das 11h05 às 17h55, na zona rural. Agora para Cruzeiro do Sul, também no dia 16, das 10h30 às 17h50, zona rural, Vila Rosa e bairro São Rafael.
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14: Vamos falar de Grêmio. Luiz Castro viveu no Grenal todas as emoções possíveis. No primeiro clássico do ano, perdeu por 4-2. No último da quinta-feira, venceu o rival por 3-1 e garantiu vaga semifinal da Copa do Brasil em um dos melhores momentos da temporada. Ao todo, o técnico português disputou 6 clássicos, teve 1 derrota, 3 empates e 2 vitórias. Já são 5 jogos de invencibilidade. O aproveitamento é de 50% nos pontos disputados. Foram 9 gols marcados e 6 sofridos. 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
14: No contato imediato na tarde deste sábado, dia 5 de setembro, para Floricultura Quatro Estações e Primavera Pompeia, você escolhe, você decide, você merece. 2:52, temperatura em 17 graus. Um abraço aos meus grandes amigos aí de São Luís da Sexta Légua. Família Ferraço, um abraço Marcelo, toda a turma Ângela Riggs, o filhote aí na escuta. Um abraço especial para vocês, estão lagarteando, como diz o gaúcho, na expectativa amanhã para o nosso encontro cultural com o Farroupilha Grande do Sul. Um abraço especial para vocês, muito obrigado pelo carinho, pela amizade, pela audiência. É o Rio Grande que pede passagem, mas agora estamos no contato imediato e vamos com mais música, porque vem João Penca com Popstar.

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1: No ritmo da Espaço, Depeche Mode com Jens Kennerall. Vamos juntos na 100.9 Classe Especial 13.7, 3 horas 7 minutos. 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Um abraço aos meninos e meninas da Farmácias São Lucas. Trabalhando hoje, um abraço especial. Bom final de semana, gente.

0: 13,9. Temperatura em 16 graus.
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6: Agora são 13h14, temperatura em 17 graus, temperatura em 17, uma ótima, produtiva, abençoada tarde de sábado para você. Vamos juntos, eu indico a vocês de lá contato imediato para Floricultura Quatro Estações e também, é claro, Primavera Pompeia. 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
1: É daqui a pouco com Rogério Portolan aqui na Espaço, Eranger, Lulu Santos, Roxette e Jota Quest.

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10: Atenção, atenção, atenção, minha gente, para Dr. Ricardo e Vespasiano Correia. 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Fornecimento será interrompido no dia 17 de setembro. 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Devido ao programa de expansão e melhoramento do sistema de distribuição e energia elétrica, fornecimento de algumas localidades será interrompido. 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
6: Tudo certo por aí, o sol querendo dar as caras, aparecer nesta tarde de sábado. Sábado maravilhoso, inclusive, temperatura em 17 graus. Vamos juntos neste 5 de setembro de 2026. 13:39, 55 segundos. Uma ótima, produtiva, abençoada, linda tarde de sábado para você.

Vamos falar de pet e solidariedade. É uma mistura boa e importante, essencial, diria eu. A campanha Joaninha, iniciativa idealizada pela médica Kátia Rosler Roncato, segue atuando no acolhimento e auxílio a animais abandonados, vítimas de atropelamento e outros casos de maus tratos ou ainda ferimentos. O projeto também presta apoio a ONGs, cuidadores e protetores independentes, que resgatam cães e gatos em situação de vulnerabilidade. Segundo Kátia, a demanda aumentou significativamente no último ano, tornando o trabalho uma luta diária. A campanha auxilia principalmente com a arrecadação de rações e, quando possível, com recursos para castrações, hospedagens e tratamentos veterinários. Você pode conhecer mais sobre o trabalho da campanha Joaninha no Instagram, @campanhajoaninha, e combinar também entrega ou retirada de doações. Em espaçofm.com.br você encontra toda a matéria, inclusive como ajudar com contas veterinárias e hospedagens. Toda ajuda é bem-vinda e faz a diferença. Campanha Joaninha mobiliza a comunidade para ajudar cães e gatos abandonados. É muito triste ver que ainda temos muitos cães e gatos, animais de pequeno, médio porte, abandonados ou vítimas de maus tratos. Lá em casa eu tenho três pets: o Toby, que é um cachorro, o Isidoro, que é um gato, e o Bitelo, que é um gato. Os três foram adotados. É muito importante comprar, mas é mais importante ainda adotar, fazer a nossa parte, né? Quem não tem um bichinho, quem não gosta de um bichinho? É muito bom, é muito bonito, é muito proveitoso, faz um bem enorme. Quem puder adotar, quem puder contribuir, quem puder de alguma forma auxiliar, assim o faça. Com certeza a vida, de uma forma geral, retribui e agradece. Agradece, vale a pena, sabe? Vale a pena mesmo. O Isidoro, inclusive, eu encontrei na praia faz um ano e meio. Estava nas minhas férias após a formatura de jornalismo. Encontrei ele desnutrindo, com pulgas, estava doente, trouxe aqui para Farroupilha.

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1: Backstreet Boys, Skank, Simple Mind, Dino Fonseca, Oingo Boingo e Ira aqui no Espaço.
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1: 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A vida é melhor quando se tem saúde. 4:07. Temperatura em 16. Nós vamos para um espaço comercial e na volta, a nossa homenagem, nosso carinho e a nossa saudação a você que está de aniversário hoje, neste 5 de setembro.
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0: No teu rádio, parabéns para Alice do Canto, Miguel Henrique Estrada, é a turma da Big Fair, acolher do grupo Big Fair. Miguel Carvalho Santos Torquento, homenagem da Semear Big Baby. Manuela Mansão Marquete, homenagem dos pais Vânios e Janaína, irmã Martina, avó Neuza e da Semear Big Baby. Ana Paula Zanata, Débora Pereira Machado, Mônica Pegoraro, Luiz Bangortner e Maria Cordeiro Oliveira, turma da Big Fair, parabéns para vocês, saúde. Geunei André Herfliger, homenagem da Troféu Trombini, Farroupilha, Esporte e Lazer. Leonilda Pessim, carinho dos filhos Álvaro Júnior, Marcelo e Fabiola, netos Guilherme, Arthur e Laura, do Lions Clube Centro. Daiana Aparecida Vedói, homenagem da Objetiva Contabilidade, Carlos Santana dos Santos e Miquenhas Celso Long. É homenagem da Tecnova, parabéns para vocês, Miquenhas e Carlos. Alan Amaral, homenagem dos colegas de trabalho, família Amaral. Antônio Carlos de Farias Pinto, homenagem da esposa Silvana, filhos Guilherme, Grense, Gustavo e Augusto, Nora Naglia, Genro Rodrigo, netos Maria, Heloísa e Gabriel. Caroline Prates Ferrari, homenagem do esposo Renan, filho Gabriel, dos sogros Rodrigo e Sara, parabéns Caroline. Alô Cleuse Varisco Machado, homenagem do esposo Sandro, filhos Tirza com Z de Zebra e também Lissandro com dois S's, Genro Rafael e Neto Felipe. Davi Sense, homenagem dos pais Mauro e Andréia, irmãos Thomas e Beatriz. O Dilvo de Tony também completa mais um ano, recebe aqui o carinho dos filhos Jussara e Edson, netas Larissa e Helena, Genro Odair, a nora Jéssica, parabéns. Eduarda Sordi, homenagem dos tios Rose, Sordi e Leonir. Tem uma vírgula, né? Tios Rose, Sordi e Leonir, como eu acabei de ler. Dos primos Clederson com D de dado, Emerson com Endiema e Gabriel, também a Giovana aqui, um abraço para vocês. Parabéns, Duda, família Sorte. Endrigo da Silveira Rodrigues, homenagem dos pais Gildomar e Sol. Também aqui da irmã Gabi, é o seu Gildomar, a dona Sol, a irmã Gabi. Elias Vanin, carinho do amigo e da amiga aqui também, a Sadi, né? O amigo não ficou com o nome, muito bem, mas fica o registro, parabéns Elias. Fernanda Maria Helps, homenagem do pai Luiz Fernando. Gabriel da Silva Dali Nogari, 15 anos em 2026. Homenagem dos pais e irmãos. Parabéns, Gabi. Mais um xará meu por aqui, Gabriel Costa. Homenagem dos pais Clederson e Thaís. Irmã Giovana, voz Leonir e Rose, padrinho Emerson, parabéns. Gabriel Flores da Luz, homenagem dos pais Juliano e Celoni. O Guido Scaraboto, com C de casa, Scaraboto, parabéns Guido Scaraboto. Homenagem da filha Maria de Lourdes, o genro Santo, que santo genro, hein? Brincadeiras à parte, um abraço para vocês. O neto Vinícius também na homenagem. Guilherme Luiz Brustolin, homenagem da mãe Sirlen, do irmão Jean. Gustavo Ducati Botelli, carinho dos pais Rudi e Mariana, a esposa Luciana, o irmão Guilherme, toda a família aí, parabéns. Jackson Fabrício Gross, homenagem de Máquina Sassi, João Vitor Gleber, homenagem da CNC Farroupilha. Na segunda página, quem vem lá? José Carlos Lenger. José Carlos Lenger, homenagem da esposa Nadir. filhos Carlos Roberto e Elisete. Esse é o Carlos Roberto. Dona Elisete, muito bem. Genro Juarez, netos Bernardo, Murilo e Bruna. Júlia Walter, carinho dos pais Hildo e Iralina, da irmã Ana Paula. Leandro da Cunha, com homenagem, aqui com homenagem especial da esposa Débora, filho Maurício, irmã Jandira, Lorenzo Silvestre. Homenagem do pai Paulo, a irmã Luísa, madrasta Gisele e da avó, a dona Marlene. Luana Oliveira Karkevski, homenagem dos pais Ediane e Ireno, dos irmãos Rafael, Vitor e Carlos Eduardo. A Manuela Balbinotti completa também mais um ano de vida, recebe homenagem dos pais Fernanda e Gander. A irmã Maria Eduarda, nome composto, a avó Georgia, nome bonito. Dindos Luciane Murilo, dois nomes. E dos primos, Andressa e Anderson, parabéns. Marília Pessim, homenagem do Lions Clube Centro, família Pessim na homenagem. Roberta Fardo, homenagem do esposo Renato, dos filhos Felipe e Fernanda, Patrícia Miller, carinho da avó e madrinha, a dona Maria, família Miller. Roger Rossini, homenagem da Ana. Rosane Tessaro, carinho da mãe Janete, irmãos Renata e Fernando. Terezinha Frari, homenagem da filha Luciana, das netas Nicole e Sofia. Thomas Scheider Troitino, homenagem do pai Daniel, avós, tios e demais familiares e amigos. Essas são as homenagens da Espaço FM Classe Especial. Vamos juntos ver quem mais está aqui comigo. Não temos no WhatsApp participações para os aniversários de hoje. As mensagens da hora eu vou atualizando na sequência da programação. Aos amigos e amigas deste 5 de setembro, parabéns, saúde, paz, felicidades, bênçãos, conquistas, sucesso e as músicas do contato. Jota Quest com Tim Maia e Tiaguinho, Réu Confesso.

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1: No teu rádio, Miami Ronald com Glowing. 4:37. Temperatura em 14 graus.
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0: A partida deste domingo no estádio Beira Rio será quarta de Koundé como treinador. Mas atenção, aí vem um detalhe. Nas três anteriores, o Colorado perdeu todas. 2-1 para o Ipiranga pelo Gauchão, 1-0 para o Bahia e 2-0 para o Atlético, ambas pelo Brasileirão. É, vamos ver o que vai acontecer. Internacional na zona de rebaixamento, precisando pontuar e com um técnico que não tem um histórico muito bom lá no clube. Santos e Inter, Inter e Santos, amanhã pelo Campeonato Brasileiro. 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
0: Vamos juntos indicar vocês de lá no contato imediato para Floricultura Quatro Estações e Primavera Pompeia. Você pode, você escolhe, você merece. Um abraço para o meu amigo João Haas, lá em Barão. Ô, João, um abraço para você, essa especialmente para ti. Pediu música da programação? Vamos com Paulinha Toller, a voz do Kid Abelha, Como Eu Quero, aqui na Espaço.

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1: É daqui a pouco com Rogério Portolan na comunicação, porque eu, Gabriel Marqueto, vou ficando por aqui com mais um contato imediato para a Floricultura Quatro Estações e Primavera Pompeia. Você escolhe, você decide, você merece. Ótimo final de tarde, excelente final de semana. E se Deus permitir, até amanhã, encontro marcado. Eu de cá, você de lá com o nosso Farroupilha Grande do Sul e o melhor da música gaúcha a partir das 7 da manhã, 5:55. Fechando o contato, Calvin Harris, Smoke the Pine Away. Ótimo e abençoado final de semana para você. Tchau, Espaço.

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8: 6 horas e senhores, boa tarde, 17 horas e 4 minutos, horário oficial de Brasília, 5 e 4. Temperatura, estamos com 14 graus, tarde linda na Serra Gaúcha, onde você estiver. Farroupilha, Serra Gaúcha, Rio Grande do Sul. E aí vai, Rio Grande afora, Brasilzão afora, planeta afora, onde você estiver. Nas ondas da Espaço FM, no 100.9, no aplicativo, no site com a gente. Onde você estiver, quem tá com a gente, nas ondas da Espaço FM, manda pra cá teu recado. Interatividade 100%, programação musical, chamada playlist. Tá na tua mão, da primeira à última. Ligou, pediu, ouviu. Pode demorar um pouquinho, uma roda. Vambora. Nacionais e internacionais. Não vale a pena o vídeo novo no Yesterday da Espaço FM. 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Vambora, 5 horas e 6 minutos, ligou, pediu, ouviu. Manda pra cá a tua seleção. Irineu Barpe, a primeira tá na tua seleção, na tua playlist, manda mais pra cá. Bon I Am, Rivers of Babylon, Nézio, alô Nézio, tem M. Stewart. Pessoal que pediu também aqui,

Blonde também. Tem outro One. Primeiro blocaço tá chegando. Morrissey vai tocar. Silvia tá com a gente nas ondas da Espaço FM. Muito obrigado. Paulinho, Morrissey vai tocar nesse primeiro bloco. Aqui tem o Silvio, tem a Rose, tem a Larissa. Alô, Silvio. Alô, Gravataí. Alô, Gravataí. Alô, Silvio. Alô, Rose. Alô, Larissa. Já no primeiro bloco chegando. O Sandro tá em Gravataí. O Sandro conhece tudo de música boa. Sandro, tô devendo pra ti aí. Tô com duas aqui já engatilhadas. American Girl, Sister Slade. E também tem a Can't Help Myself com Bonnie Porter. Cara, que dobradinha maravilhosa, impecável. A turma que tá chegando, boas-vindas. Em Torres, Irineu tá em Torres com a gente. Uma do RPM também, também. Cauã, Caxias do Sul, nas ondas da Espaço FM. São Francisco Night, o hino do Harpo. Alô, Cauã, Laírton. Manda uma dançante pra cá direto. Camila, Camila, vai pra mais tarde aí. Também Jet Jarme. Mário Tu, pessoal da Mário Tu. Bom fim de semana, bom trabalho. Pessoal, não para. Sensa, Sensa. São Sebastião do Caí nas ondas da Espaço FM. Vamos chegando, vamos chegando. Olha o Voyage na trilha aí. Milionários Incríveis tá na mão. Já no primeiro bloco, Sensa. Pode ficar ligado, o programa inteiro. E Croja, vou ouvir o áudio aí, muito obrigado. Alô, Laírton. Alô, Seixa, vamos chegando. Opa, pessoal que tá com a gente em Santa Cruz do Sul, lá no autódromo de Santa Cruz. O Álvaro Banho brilhando aí com a sua caravan, maravilha. Luiz Fernando,

Nadó. Alô, Santa Cruz. Roberto. Vamos de Electro Lai Orquestra. Alô, Bento Gonçalves. Incríveis, o milionário tá na mão nesse bloco ainda. Roberto, Negro Gato. Wacir Franco, Honey. Versão de Querida Linda. Gilberto Verona, Inês Verona. Parabéns, ô Paulinho. Praia da Cal. Praia da Cal Torres. Como é que tá a Torres de Feriadão aí? Alô, Torres. Morrissey. Yahoo Situation. Cara, primeiro blocaço. Marta, eu vou de La Comparsita 10. Obrigado, Marta. Panaçô do Caxias do Sul. Barão chamando. Barão chamando. São Carlos Gás. João, um abraço, João. Alô, Barão. Nas ondas da Espaço FM, muito obrigado. Ligou, pediu, ouviu. Vanderlei Duilos. Nas ondas da Espaço. Muito obrigado. Manda pra cá a tua. Manda pra cá a tua. 3268-2100. WhatsApp 9611-1971. Rivers of Babylon, Panayami. William do Serrano, Caxias. Pro Celso, alô Celso. Alô William, alô Serrano. Nas ondas da Espaço FM. São 3 horas pra gente mergulhar fundo no túnel do tempo. Dá aquela revirada muito boa no baú da saudade. E colocar no ar as mais balas do passado. 3268-2100. WhatsApp 9611-1971. Essa vai tocar em Santa Rita Balança. 19 de setembro, festa e essa que tem no Santa Rita.

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Yesterday. Parabéns, ouvintes, que blocaço. Tá na tua mão a playlist, a seleção musical tá na tua mão. Cara, que bloco é esse impecável aqui? RPM. Versão ao vivo da Espaço FM. Alô, Torres. Presentão aqui, ó. Irineu Baco, Irineu, um abraço pra ti. Olha só, pro Luiz Fernando Louro, que tá lá em Capão Novo, nas ondas da Espaço. Vão estar com a gente na festa dia 19. Turma reunida aí. Festão garantido. Louro, décadas que não vejo o Luiz Fernando Louro. Louro, um abraço, que privilégio aí. Irineu, ponte é impecável aí. Torres, Capão Novo. Manda a música boa pra cá, vambora. Liga pra cá, é 3268-2100. WhatsApp 99611-1971. Serrano tá com a gente, alô, bairro Serrano. William, Celso, Gravataí, Bonnie Pointer, Rodô, tem Sister Slade, Sandro, Moisés tá com a gente, o Dorival, 1º de maio, Farroupilha, Laura Brenninger, Benato em São Marcos tá com a gente, uma italianíssima, a original do Pepino e Capri Champagne, esposa Simone, filho querido, o Júlio, alô Júlio, alô Simone, Benato, já já Pepino de Capri, Andressa tá com a gente em Fagundes Varela, conexão com Farroupilha, com os irmãos, Márcio, Marcelo, Fabrício, Leonel, pedindo mais uma do Modern Talking, Modern Talking. Ligou, pediu, ouviu. Manda pra cá, tu é 3268-2100. WhatsApp 99611-1971. Só de fechar esse blocaço. Bonayemi, M. Stewart, Patrick Hernandez, Martin Talk, Kurt Douglas. Incríveis. Falando em incríveis, milionário Preta Niquete. Preta, feliz aniversário. Tá feliz da vida em casa. Alô, Luiz Niquete. Manda aquela playlist caprichada aí, umas 10 nacionais, 10 internacionais pra cá. E o Adriano tá de volta aqui, uma passagem visitando os pais queridos. Adriano vai estar semana que vem, continua por aqui. De repente, na terça-feira, no fim do expediente, faz a ponte aí, pra gente contar um pouco das tuas aventuras pelo planeta fora aí. Espetáculo.

0: Japan, Morrissey. Alô, Torres Praia da Cal, Paulinho. Muito, a turma que pediu Morrissey. RPM, Infecção Espaço, Olhar 43. Liga pra cá e pede a tua 3268-2100. WhatsApp 99611-1971. Tem uma turma gigante com a gente chegando aqui que a gente vai. Quer mandar áudio pra cá também? Muito bem-vindo. Dia 19 de setembro. Clube Santa Rita, festa Yesterday. 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Já tá com teu ingresso na mão aí? 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Vamos fazer um intervalo no capricho e a gente volta em seguida. 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J7, fecha esse bloco, também tem música, pessoal da Mario Tour. Manda ver, J.
1: Fala, meu brother Rogério. Tudo certo? É o J7 Mr. Joe, DJ das antigas. Rogério, larga um rockzinho gaúcho aí. Nenhum de nós, Camila. Estamos aqui no sítio, especialmente para minha filha Cecília Luca e para amiga dela, da seleção gaúcha de vôlei, a Manu. E para Fábio Lucas, só esperando Yesterday, a festa. Um abração, Rogério. Tamo junto, meu brother. É o J7 Mr. Joe!

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11: Boa tarde, Rogério. Tudo bem? Toca pra nós aí, September. Cry for you.

Rede. Manda a playlist completa aí, 10 nacionais, 10 internacionais. Tem que explorar o bom gosto dessa moçada aí. Cara, que sacada, pô. Tem um bloco que não rodava, nossa. Cry for you, September. Ligou, pediu, ouviu o bloco de número 2. 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

Segunda-feira é 0 graus, 2, 3 graus positivos. 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

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Vambora, 6:03, aqui no espaço Yesterday. Gente, uma data especial hoje. Tem que divulgar mais, hoje, 5 de setembro, é dia dos irmãos. Hoje é dia dos irmãos. Pessoal aqui, Andressa, lá em Fagundes Varela, tá reforçando aqui. Ela tá em Fagundes Varela, os irmãos aqui em Farroupilha. A Márcia, o Marcelo, Fabrício e o Leonel, família linda, querida aí. Dia dos irmãos hoje. Manda pra cá, tua. Anos 60, 70.

71, bloco de número 2 chegando. Ramone Moraes, qual o ingresso? Qual o valor do ingresso? R$ 60. R$ 60. Muito barato. Vamos pra festa. Vambora. Já vou ouvir teu áudio, André. Muito bom. Preta pra família toda, hein? Muito obrigado. Teu hino rodou há pouco. Boa tarde, espaço. Terça-feira, Adriano vai estar com a gente aqui. Já convidamos o horário, hein? Muito bom. Abraço, Adriano. Alô, Preta. Alô, Luiz Niquete. Bom fim de tarde, Rádio Espaço. Que tal? Beatles, Twist and Shout. Pra vó Ieda, fã dos Beatles, aqui pro vô Jorge, pra Bisa Jurema, pro Biso Luiz, pai Jandir, mãe.

Tamoa. Com Boris Leite, Maio Mai. Boa! Muito obrigado. Alô, Bento Gonçalves. Alô, Bento, com a gente na festa dia 19. E aí, Rádio Espaço, boa tarde. The Cranberries pra recordar. Miriam, as lentinhas um pouco mais tarde aí. Obrigado, Miriam Poloni. Bom gosto sempre. Valério Lazaretti. Muita pro Gustavo. Alô, Gustavo. Os pais Valério e Nilza.

Ô Chico, Ivone Anelli Jesus tá com a gente. Já vou ouvir o teu áudio aí, Ivone. Boa tarde, espaço, bom fim de tarde. Ítalo 10, pra gente recordar. Gianluca Grignani.

Obrigado. Sábado, noite inteira, o som da Espaço FM. Só agradecer aqui, Vargas, Nova Milano, Farroupilha. Saudações. Que tal Pet Boys Blue? Vou atrás dessa também. Preto, Farroupilha, alô, Preto. Abraço, Preto. Vai tocar a gente. Vai estar com a gente 19 no Santa Fé Yesterday. Que tal Charmaine, Roxane? Quem é que tá pedindo? Michael e Inês, de Carlos Barbosa. Alô, Carlos Barbosa, nas ondas da Espaço FM. Dali Yesterday, muito obrigado aqui. Pessoal que tá com a gente em Veranópolis, muito obrigado. Deixa eu agradecer o Elcio aqui. Elcio, já tô com The Bugles, The Video Kelly, The Red Stack na mão pra rodar nesse bloco. O Elcio mandou uma seleção aqui, ó. Aplaudir de pé, né, Elcio? Roupa Nova, Sapato Velho, uma velha canção de rock and roll 14 Bs, A Sua Maneira, Capital Inicial, fã número 1, Guilherme Arantes, Eu Te Amo, Meu Brasil, dos Incríveis, aí tem The Big Grass, tem America e o que é do Magic, nossa, tem a Wise, Something, There's the Remy Mikara, tem Bluegrass também, essa aqui não conheço, vou atrás, Celtic Party, é isso?

0: um especial pra ouvir, Jacir. Jacir, nas ondas da Espaço FM, vai.
1: Oi, a gente tá no bar da Cláudia, no bairro São Caetano, Caxias do Sul. Gostaria de ver uma música, pode ser uma família em Big Japan. E um abraço pra galera aqui do bar, né?
0: Muito pra todo bar, nas ondas da Espaço FM. Adriana Maria Bacti. Manda mais aí, Adriana. Beijo, bom fim de semana pra família linda, querida. Newton César Batistella.

flashzinho aqui. Falando em flashzinho, quem tá com a gente no autódromo em Santa Cruz do Sul? O Eli Carlos Catânio, que é de Guaporé, tá hoje lá na equipe de sonorização do autódromo de Santa Cruz do Sul. Luiz Fernando, procura o Eldio, o Eli. Luiz Fernando, procura o Eli, mas no sistema de som aí. A turma do Yesterday reunida aí, que espetáculo. Muito bom. Pediu aqui um wax, um flashzinho pra turma aí da sonorização no autódromo de Santa Cruz do Sul. Uma festa aí em Santa Cruz. Eli Carlos Catânio, um flashzinho, vai.

0: Nada muito boa, bloco de número 2 vai começar, vambora. Capão da Canoa nas ondas da Espaço. Muito obrigado, Vomar, Roberto, Leonardo. Uma cervejinha na praia, fim de tarde, na praia de Arco-Íris, município de Capão da Canoa. Vomar, Tuigo. Alô, Tuigo, Vomar, Roberto, Leonardo. Cervejinha boa, final da tarde. Muito valor, Capão da Canoa, nas ondas da Espaço FM. Alguma especial, manda pra cá. Deixa eu agradecer essa turma aqui, pra quem pediu Morrissey. Alô, Gravataí, Silvio, Rose, Larissa. Vou vir pra festa dia 19. Aqui a Bruna de Alvorada, ela tá com uma trinca aqui, tem que aplaudir aqui de pé e demoradamente aí. Heart in the Fire, September, Jimmy Cliff, Reggae Night, George Benson, Give Me the Night. Cara, que trinca, hein, Bruna? Quem sabe, sabe. O Ico tá com a gente, interior de Caxias do Sul. Alô, Ico, alô, Caxias.
1: Boa tarde, Rádio Espaço. Eu, sério, meu querido, hoje vamos de Bonnie Tyler. Abraço, meu amigo. Sou Ico, sou Luiz da Sexta Légua. É difícil que não escuta aqui, deixa que vá.
0: E deixa que vá, muito bom. Alô, Ico. Cauã, Caxias do Sul, São Francisco, vai que tá rodando direto. É indo. Laírton, um abraço pra moçada aí, muito obrigado. Roberto, Electrify Orquestra, tá na mão. Seiza, Milionário rodou pra ti também. Aqui o pessoal em vento, Gilberto e a Inês, só pra dar uma provocada aqui. Eles pegaram um jovem guarda direto na seleção aqui. Só o negro, do Getúlio Cortez, é isso? Negro Gato, Roberto. Flashzinho, vai.

por Santa Rita. Bloco 2 começa. Secção de Santos Esmeralda. Só pede mais volume onde você estiver. O som dá espaço. Muito obrigado. E essa é Dê Espaço.

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daí, segura a onda. No mesmo ritmo, São Francisco de Paula, nas ondas da Espaço FM. Alô Marola, alô Sandenir. Pessoal, feriadão, São Francisco de Paula, Pet Boys Blue, 6h31. Onde você estiver, manda pra playlist pra cá, pra seleção, 3268-2100, WhatsApp 99611-1971, Yesterday's

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1: Boa noite, Rogério, tudo bem? Aqui Luíse Pascoal falando e tô na estrada indo buscar então os meus filhotes que estão nos avós aí em Farroupilha e curtindo, né, o programa de vocês na Espaço, que é sempre fantástico. Aproveitando para pedir então uma música da minha banda favorita, se for possível, toca um Queen.

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1: Oi, aqui é a Rose. Hoje gostaria de pedir Dolly Parton e Kenny Rogers, Islands in the Stream. Se puder me atender, agradeço. Obrigada.

ponto. Senhoras e senhores, aqui Yesterday, o Vale a Pena Ouvir de Novo, melhor programa de flashback do rádio brasileiro, porque 100% interatividade. Ligou, pediu, ouviu. Os embalos de sábado à noite, The Trap, Disco Inferno. Rosi, ô Rosi, que sacada, hein, Rosi? Nossa, Kenny Rogers e a Dolly Parton. O bloco todo foi lindo pra caramba. E o terceiro que vem aí é pra superar. Tá na tua mão. Vai caprichando. Kenny Rogers, Dolly Parton, Beatles, alô Bento, Queen, Engenheiros do Havaí, Gini, La Comparsita Dance, Oi, Goodbye, Stay, Bona Yemi, alô Bianchi, Daddy Cool, Bad Boys Blue, Michel, alô São Francisco, de Paula, Modern Talking, Googles, alô Elcio, Alphaville, Santa Esmeralda. Cara, que blocaço, ligou, pediu,

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0: 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Só deixa eu liberar uma turma aqui que tá na fila de espera. Ligou, pediu e vai ouvir. Vai ouvir. Fernando.
1: Boa tarde, Rogério. Fernando de Caxias do Sul. Se tiver como tocar pra nós uma Dana Summer aí e o Modern Talk pra minha filha Isabela, aí tamo na escuta aí.
2: Um abraço pra todos, pra ti. Valeu, cara.
0: Muito obrigado, Fernando. Isabela já curtiu dobradinha do Modern Talk. Tô com Dana Summer já na ponta da agulha aqui, esperando pra rodar. Um abraço, Fernando. Liga pra cá, 3268-2100, WhatsApp 99611-1971. Janete.
3: Boa tarde, Rogério. Sou Janete de Caxias do Sul. Gostaria de pedir uma música para todas as minhas irmãs. Pode ser África. Tá bom? Obrigado e tenha uma boa tarde.
0: E boa noite também. Janete, muito obrigado. Demora um pouquinho, mas vai rodar. Vai rodar a versão do Toto com África, o hino do Toto. Muito obrigado. E hoje é dia dos irmãos, não esquece. Só deixa eu liberar aqui, a Kátia tá com a gente, Kátia Adriana Machado. Kátia, qual é o recado, Kátia?
4: Bom, boa tarde, a Kátia tá aqui de Caxias, tudo Kátia, bem?
0: Tá.
4: Quero mandar, assim, uma música pra todo o pessoal maravilhoso desse Rio Grande do Sul, né? Principalmente, assim, ó, pra vocês aí da rádio, que estão sempre com a melhor, né? Eu gostaria de mandar pro meu primo Edmar, que é maravilhoso, que tá sempre na escuta, uma do Bad Boys Blue, da Hulk Magic. Obrigado.
0: Catita, obrigado. Vamos estar junto, Catita. 19 de setembro, a festa Yesterday no Santa. Mário Piardi pediu uma lentinha aqui. Aqui a versão original, Deck 70. I'm Not In Love, Pretenders também gravou. Essa aqui é a versão original. Só flashzinho, senhoras e senhores.

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cedo demais. Tá lá em cima, tá lá embaixo. Júlio Barroso era um DJ da Dancing Days, que virou nome de novela e tudo mais, que durou pouco tempo, mas era um DJ, Júlio Barroso.

pedindo. Isso aqui é rock and roll da, na origem aqui. Já vamos rodar, hein? Quem é que tá pedindo? A Marina tá com a gente. A Laura, o Luciano, Caxias do Sul. Família reunida nas ondas da Espaço FM. Obrigado aí, Luciano. Alô, Marina. Alô, Laura. Todos das ondas da Espaço FM. Muito obrigado. Que tal uma italianíssima? Hortaliso, verão 83. Bragurizada da 99. Muito bom também, pessoal das rádios, nas ondas da Espaço, colegas de rádio, muito obrigado.

Rock, tá com a gente, Rock? Rock Suzinho. Rock, só me dá um toquezinho. Tu tá pedindo o nome, tu deu um horário aí, só pra não dar erro aqui. Só um toquezinho aqui, ó. Deixa eu buscar aqui a playlist. A música, tu quer saber o nome e tudo mais? Só deixa eu buscar aqui. É essa aqui, ó. Vê se bate 100% aqui. Deixa eu pegar aqui. É um pedido da Marta aqui. Que é o Dini, ela comparsita dance. Ela só vê se essa aqui realmente tá querendo. Essa aqui, ok, só um toquezinho. Essa.

esse é o nome da música, La Comparsita Dance. Eu vou te enviar, é Dine La Fambaes, que eu vou te enviar direitinho, como é que se escreve aí, direitinho, pra tu pegar e baixar 100%. Cara, isso é 1979, essa versão. Tocou pra caramba. Obrigado, Rocker. Já vou te enviar, muito obrigado aí. Nas ondas da Espaço FM, Campo Bom na 100.9. Se possível. Tá pedindo aqui Angra, é outra praia. Ângelo, me pede outra aí. Muito obrigado, Ângelo. A

família Herpes, presentão aí. Bruna vai estar com a Alvorada, vai ser a primeira do bloco aqui. Fernando Bianchi, já vou escutar, Fernando. Boa noite, Rádio Espaço. Aqui tá mandando informação. Já vou dar uma checada aí. Muito obrigado, só dá um crédito aqui. Atílio Soares, nas ondas da Espaço FM. Sagurizada linda. Olha só, gente, doutora Luíse Pascoal Nocini. Doutora Luíse, que presentão, muito obrigado, Queen. Vamos pra festa, Luíse, família, doutora Luíse. Nossa rainha da indústria do comércio, rainha da Fena Kive. Da vida inteira, Luíse, pra ti, pra família linda aí, muito obrigado. Presentão, hein, presentão. João Luiz Moreira tá com a gente. Parabéns pela programação da Espaço. Bom sentimento, Caxias do Sul. Recomendo essa rádio pra todos. João Luiz Moreira tá com a gente nas ondas da Espaço FM. Muito obrigado, Fernando Soares. André Decol, melhor jardineiro do Brasil, ganhou premiação recentemente e tá com a gente o dia inteiro. André, muito obrigado. André, manda aquela playlist, 10 nacionais, 10 internacionais, que tu tem um bom gosto pra caramba aí. Boa noite, Rádio Espaço. Aqui, família Secato, o Nick ou o Mike? É o Nick Secato. Parabéns pra filha Bruna, feliz aniversário, Bruna. Nick Secato, Viamão tá com a gente. Alô, Viamão. Alguma especial aí, Nick? Manda pra cá. Alô, Viamão, Nick Secato. Feliz aniversário, Bruna. Nas ondas da Espaço FM. Cara, M People na trilha. M People, M People. Leco, saca tudo de M People. Cara, isso aí é música pop. Deixa rolar direto. Mário Guerreiro, We Are The Family. Eu tô com duas do Sister Slate pra rodar. Descobridor do Sete Mares tem a versão nova do Jota Quest com Tim Maia e com a Negra Lee. Jota Quest acertou no alvo assim. O disco inteiro homenagem ao Jota Quest, ao Jota, Jota homenageando o Tim Maia. Tá de aplaudir assim, de pé 100%. Mário Guerreiro, We Are The Family. Eu tô com...

Alegre. Felipe Marchiori, Porto Alegre, vai estar com a gente dia 19 no Santa Rita. Pessoal de Porto Alegre já reservaram o hotel, tudo certinho, beleza? Olha só que presentão aqui. O Vladimir Bianchi tá com a gente. Bona M, Delicum já rodou. Tem Itza Sendo, Pet Shop Boys. Joy Touch by Touch, que é hino. Direto, bem aqui, vamos pra festa dia 19. Doutora Eliane Dal Ponte, nas ondas da Espaço. Eliane, manda

semana. Presente, presente. Açúcar amargo fei pra Vanessa Romanha nas ondas da Espaço FM. Muito bom, obrigado. Vanessa, família Romanha.

turma toda. Deixa eu agradecer aqui também. Fernando Escola, que paisagem é essa, hein, cara? Que paraíso é esse? Lindo entardecer. Deus abençoe, se possível. Super Tramp, pra Tânia. Estamos em Lajeado Grande, São Francisco de Paula. Fernando Escola, Fernando e a Tânia. Fernando, pra gente acertar no alvo. Qual do Super Tramp aí pra gente rodar? Só tem coisa boa de Super Tramp. Uma especial aí de vocês dois aí. Manda pra cá pra gente rodar completinha. Aqui o Paulo Dardi, Magic Box, If You. Cara, boa pra caramba. Júlio Lins, das caminhadas do fim da tarde, tá pedindo aqui pro irmão João Carlos. Bairro, hoje é dia dos irmãos. Hoje é dia dos irmãos. Bairro Cruzeiro, Caxias do Sul. Alguma especial, Júlio? Obrigado, Júlio Lins. Pra tipo João Carlos e pra turma toda. Rosi, que sacada boa, hein? Ramoni. Narmoni, tá pedindo preço dos ingressos aqui. É R$60 o ingresso. Compra aqui na Espaço FM. Pessoal de fora pode comprar agora. 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Yesterday, eventos. Tudo em casa. 19, tá chegando 19 de setembro. Vou abrir um bloco de número 3. Deixa eu girar a máquina aqui. Já tem muita música boa pra rodar até mesmo. Tá faltando a tua nessa playlist, hein? Vou começar. Bruna Alvorada. Pessoal que pediu aqui também.

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1: Boa noite, Rogério, me chamo Simone, sou de Caxias do Sul, vindo de Vacaria agora, na estrada. Eu e meu marido queremos ouvir Creedence.

Trap, bloco de número 3. Só parabenizar os ouvintes. Que playlist, que seleção musical impecável. São Francisco de Paula, Lajeado Grande. Muito obrigado pelo bom gosto. Te mandar aqui uma feliz noite de São Fernando Escola, tá com a gente. Alô, Tânia. Karen Flores, Marilena. Flashzinho aqui de Rock and Roll Lullaby, Beat

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Que bloco é esse? Big Thomas, Supertramp, Venga Boys, Red Dance Mega Mix, Rock Brunette, John Travolta e Olivia Newton, John The Black, Heart in the Fire, Wind de Setembro. 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Segunda-feira, 0, 2, 3 graus positivos. 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Karen Flores, Helena Beige, bom fim de semana. Nas ondas da Espaço FM. Lá o recadão aqui. Marina dos Santos, o Edson vai estar amanhã à noite. Na noite da Espaço, show de domingo aí. Bairro São Caetano, muito bom. Dunga. Está na festa Dunga, 19 de setembro. São Francisco de Paula, Lajeado Grande, que presentão aí. Muito obrigado. A gente que agradece. Maria Ribeiro, muito obrigado. Deixa eu dar um toquezinho rápido. Quem está na estrada ouvindo a gente, boa viagem, ouvindo a Espaço e acertei no carro, é volume lá em cima, direto. Deixa eu agradecer a turma aqui, ó. O Andrigo de Caxias do Sul tá pedindo Menina Linda do Renato e Seus Buquetes, na versão do Tequila Baby, pra esposa Priscila, a filha Isadora. Abração pra turma. Banda Espaço, muito obrigado aqui. Eu tô com o Renato.

Fast FM. Andrigo, vambora, tamo junto sempre. Dá um toquezinho rápido aqui. Rocker, Rock Suzinho, muito obrigado. Família ao som da Espaço, Jonathan Franco. Só uma canção, Barbarella vai tocar já já. O Gustavo ligou, ficou a noite inteira. Valmir, pessoal do Planalto. Alô, Valmir, muito obrigado. Alô, Eduardo, da bairro Planalto. Já já, já já tem Bona M, mais uma do Bona M. Ligou, pediu, ouviu. Vamos checando. 3268-2100. WhatsApp 9611-1971. Sônia Rabelo ou Repelo? Sônia Rebelo. Sônia, muito obrigado nas ondas da Espaço FM. Deixa eu fechar esse bloco. O Arthur Dornelli, Scatman. Scatman John vai rodar. Muito bom. Quem tá voltando das férias agora? Tito, alô Luci, você sabe de um paraíso aí, nossa. Impecável.

0: Valdecir, manda foto pra cá. Turma reunida em casa, e Valdecir, um abraço.
1: Fala, velho, boa noite, Valdecir. Hoje por casa aí fazendo uns bifes com meu filho e tomando uma, aquela caipira, né? Que ninguém é do ferro.
0: Tá certo.
1: Viu? Toca pra nós uma aí do RPM, pra nós ouvir em casa aí, curtindo os espaços. Valeu, um abraço.
0: Valdecir, manda mais uma aí. Eu já toquei o Olhar 43, muito que tu gosta, e manda pra cá pra gente acertar 100%. Leco Porto Alegre. Leco, vamos estar junto dia 19. Marcelo Nilo, já tá com o ingresso na mão. Sense, vai tocar na noite. Ligou, pediu, ouviu. Nick Secato, tá com a gente, uma italianíssima. Eu vou fechar, chamar o intervalo comercial. Aqui uma original, assim, 100%. Champanhe do Pepino e Capri, a versão original. Benato, São Marcos, município de São Marcos. Simone, Júlio, família reunida, chamando intervalo. Vambora. Flashzinho bom.

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1: Despacho, 8:06.
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7: De volta em Yesterday na Espaço, 8:13. 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

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Bom fim de semana, bom feriadão também. Carlyle Dallagnol, Carlyle, vamos estar junto, Carlyle. 19 de setembro no Senta. Festa Yesterday. Abraço, Carlyle, para a família linda, querida. Nas ondas da Espaço FM. Andrews. Estamos com visitas de Uruguaiana e ouvindo a Espaço FM o tempo todo.

recebendo visitas de Uruguaiana. Muito obrigado. A Lelize, na escuta sempre da Espaço aqui em Passo Fundo. A Lelize, alguma música especial, manda uma lista pra cá. Privilégio. Annelise Passo Fundo, nas ondas da Espaço 100.9. Liga pra cá e pede a tua. Pessoal com a gente aqui. A pessoa em Morrinhos, Goiás, desde o começo, ligou, pediu, ouviu John, Travolta e Olivia Newton-John, o filme Grease, os tempos da brilhantina. Muito bom. Estão a caminho. Indo pra Teresina, no Piauí. Ele tá em Morrinhos, Goiás, aqui o Valdomiro. Valdomiro, um abraço pra ti, cara, que privilégio. Nas ondas da Espaço. Retorna dia 18 e vai pra festa do Yesterday. Ele tá em Morrinhos, Goiás. Ele tá indo pra Teresina, Piauí, nas ondas da Espaço FM. Valdomiro, alguma especial pra gente curtir junto? Mais essa, mais uma de outra volta e o livro. Fica à vontade aí. Cara, boa viagem nas ondas. E vai estar com a gente. Vai no palco pra gente conversar também aí. Cara, especialista, volta dia 18. Vai estar com a gente direto. Eduardo, nas ondas da Espaço, Eduardo e Juliana, de Treviso. Estão na Itália com a gente. Conexão Itália-Brasil. Muito bom. Obrigado, Eduardo. Tá com a gente em Treviso, na Itália. A Juliana também tá por aí, tá no Brasil aqui. Um abraço. Alguma especial, Eduardo? Muito obrigado, nas ondas da Espaço FM. Cláudia tá com a gente. Ela pede o endereço do Santa Rita, Clube Santa Rita, vai estar com a gente. Tá falando da onde, hein, Cláudia? Qual é a sua cidade aí? Santa Rita Clássico, clube. Vamos completar 100 anos aí. É contagem regressiva também, muito fácil.

pessoal em São Luís Gonzaga. Olha o presentão aqui. Denise tá pedindo Precioso e Marvin, Vogue no Vedete e Dançare. Pessoal, só dá um toquezinho aqui. Paulo, Thelma, Gabriela, Eric, Aline, turma campeã, a Cauã, Ana, Lúcia, São Luís Gonzaga.

frente aí. Muito bom. Clássica da Madonna. Alguma pra rodar? Ivani, Terezinha da Silva, nas ondas da Espaço 100.9. Muito obrigado. Pessoal pedindo aqui, hein? Ritmo e Veneno. Vamos rodar, vamos rodar. Valdecir da Rosa Benítez. Já já tem hit. Tem uma versão linda aí. O Gustavo vai rodar já já. Hit, claro, claro. Pode, não tem mistério. Deixa eu agradecer a turma que tá com a gente aqui. Muito obrigado. São Caetano.

vou rodar o hino do Rapport, São Francisco Live, o hino da Donna Summer. Esse bloco, gente, só abre mais o volume aí. All For You, All For Me, Eruption.

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2: Yesterday. 8h54, muito boa noite. Você ouviu o Yesterday com as clássicas, com as melhores do passado. Fique comigo. Depois do intervalo, tem mais, muito mais na noite, né? Espaço. Tempo tá aberto, uma noite bonita aqui em Farroupilha, friozinho, enfim, 11 graus a temperatura. A gente vai até a meia-noite com o melhor da Espaço. Você participa comigo, continua mandando seu recado, conversando com o amigo locutor através do nosso WhatsApp 549-9611-1971. Intervalo agora e na volta tem mais na noite, né? Espaço. 5 minutos faltando para as 9.

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1: 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Em Farroupilha, uma noite bonita com tempo aberto, 10 graus agora. Começamos o programa desse sábado com Juan Martínez.